0: Terça-feira de verão no Hemisfério Norte, claro, e de pleno inverno no Hemisfério Sul, até porque somos ouvidos em todo o mundo. Arrancamos ao som de Sombra de Mim, número 9 no Top 10 Super Kizomba, do francês DJ Gunby. E agora no Super Clássico, para fechar esta sequência inicial, os já extintos tomates a serem recordados com a temperatura antes de lançarmos mais um grande tema, neste caso nos Reis do Samba. Beijo Rainha, de Matias Damasio. 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

0: estreias, como o tema a lançar nesta terça-feira. 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

0: São dois nomes consagrados que assinam o Power Play Super Kizomba nesta semana: Nelson Freitas e Anderson Mário, neste I Need You. E fecha esta edição. Amanhã estaremos de regresso, continuação de uma super semana, sempre na companhia da melhor música. 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

Yes. Yeah. Yeah. Woo. Exatamente, Sunny Cloud. Nós continuamos com festividade lá. Né?

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Ninguém. 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
5: Bom dia, nós ouvintes, eu não saí de volta depois de várias ofertas musicais e também publicidade. Nós também retoma nosso programa Espaço Dedicatória com nós ouvintes do outro lado. Bem, nós ouvintes que dá a oportunidade de pedir aquela música e deixa aquele bom dia. Nós também logo já para a música que foi pedir nós ouvintes Lena na Bela Vista. Eu tive que interromper as músicas ali porque não tive um queda de internet ali no estúdio, mas já está tudo normal. Luta retoma nosso programa Espaço Dedicatório. Então também para a música na voz do artista Tony Fica, Dona Ana, música que foi pedido nos ouvintes Lena na Bela Vista. Nossa linha está disponível para você, 939-1264, 981-3129. Continua a ligar para nós e pedir por música que você gosta e deixa aquele bom dia para a sua família ou amigos. Até 10 horas e 30 minutos.

0: Rádio Comercial, bom dia.
1: Bom dia.
0: Bom dia, nossa conversa nesse momento.
1: Nice, Lili Samara.
0: Nice. Lá para Samara, Moguinha, está tudo direito?
1: Está tudo direito, boa.
0: Parece tudo fixe, canto tempo, né?
1: É, Angon, canto tempo. Às vezes, ontem de língua, você sabe ligar, não é?
0: Ah, ok.
1: Boa família, sabe?
0: Está tudo bom. Tudo bom, e de bom.
1: Meu sabedor também, eu ia ser ligado, agora você está lá para Pite.
0: Ah, e eu para Pite? Não, está fixe, então.
1: Yeah.
0: Que música você gostaria de ouvir nesse momento? Tipo, bom dia.
1: Foi música de Nath Kiri, Moro Sereia. Tenta que a gente escuta lá.
0: Ok, tá certo.
1: Yeah.
0: É tudo nesse momento?
1: Yeah, minha bom dia também para o meu filho, para o meu marido, para o meu mãe, para tudo alguém, para tudo a gente está vendo nesse momento. Ali para tudo, boa vinte de raio, para você também. Continuação de bom dia, bom trabalho para você.
0: Ok, então fica direto, feliz dia para o meu tudo.
1: Yeah, igualmente, tchau.
0: Tchau, tchau.
1: Tchau, tchau, tchau.

0: Espaço dedicatória, no também conversa com mais ouvinte ali no programa. Programa que também tem por volta de 10 horas e 30 minutos. Rádio Comercial, bom dia.
1: Bom dia, mano. Como é que você
0: está? Tudo bom, Munani? Com a família, tudo tranquilo?
1: Tudo bom, graças. A família está tudo bem. Eu também estou tudo bem também.
0: Está tudo bom. Aquele bom dia e música.
1: E bom dia também para você e para todos os meus colegas de trabalho também. E também para aqueles ouvintes também que estão hoje também. E para toda a minha família, para a minha filha e família também. Calhar com o também. Para tudo bem, para tudo bem, para tudo que está bem também. Também desejo um parabéns também para tudo que está bem, mano. Música em Groovy é Sandro Correa, o nome de música chama Controla.
0: Ok.
1: E também para tudo que você nos escuta, mano. E para bom com o nosso irmão, para bom com o nosso irmão. Na paz de Deus.
0: É tudo nesse momento?
1: É tudo isso. Um dia abençoado, bom assunto, bom dia, mano. Na paz de Deus.
0: Ok. Então, aquele abraço e continuação de bom dia.
1: Igualmente, mano. Bom assunto, mano. Perdão,
0: tá bom, fica direito lá. Tchau, tchau.
1: Adiós, tchau, tchau.

0: Sandro Correia com música Controla, música que foi pedido de nosso ouvinte Munana na zona Chadinha, para tudo ouvinte de Rádio Comercial e para tudo sua família, com votos de bom dia. Alô, bom dia.
1: Bom dia, tudo direito?
0: Está tudo bom, nos fala com Denise ou com Carlos?
1: Denise.
0: Tudo bom?
1: Está direito, tudo bom.
0: Está tudo fixe. Bom dia e música?
1: Eu queria ouvir que música de quem que está falando de na voz. E é trabalho para minha mãe na fogo, para minha irmã, para minha família na fogo, no mosteiro. Eu estava apanhando o filho em Campo Tainara, estava apanhando lá em casa com o marido do meu filho. Eu estava com todas as amigas e amigos. É tudo, tá bom? Bom trabalho, um bom dia.
0: Tá certo, fica direito para boa também, tudo família.
1: Obrigado.
0: Tá bom, tchau, tchau.
1: Tchau.

0: Dinda, música que foi pedido de nosso ouvinte Denise na Calcera. Muito bem, converso ali com mais um ouvinte, Rádio Comercial. Bom dia.
1: Bom dia.
0: Bom dia, nossa conversa nesse momento.
1: Nilda.
0: Nilda, tudo bom?
1: Tudo bom.
0: Só tudo fixe. Bom dia e música.
1: Música hoje eu ouvi Lote Rocha, nome de música e benção. Aquela música ali então mandar especialmente para a minha padrinha que olha, não sou um cancista. Ele que pediu para o pedir aquela música ali para ele hoje, melhor para ele. Dá mando uma mulher para o filho, dá mando uma mulher para a minha pai, para a minha mãe, Neuda, Suzana, minha mãe, Johnny. Dá mando para a mãezinha para o Lugrana, que era mato, dá mando para a minha Silene, dá mando para a Preta, para a Sama, para a Ana, para a Calicera, para a Chimda, para a minha mãe de Balcana, na São Tomé, para toda a população de São Tomé, para todo o vinte de Rádio Comercial. Também mandei para a Munana, que é no Rancô Viva. Então, vou também um bom dia.
0: Nome de música que nunca percebe?
1: Lote Rocha, Benção. Música ali pelo que flamo para impedir de longe.
0: Ok, tá certo. Então, fica tá. Direito de continuação de bom dia.
1: Boa tarde.
0: Tchau, tchau.
1: Tchau.
0: Então, também para o nosso próximo música, para você sintonizar conosco ali na Rádio Comercial.

0: Exatamente, as levões de Lotte Rocha Benson. Música que foi pedida aos ouvintes, Nilda. Alô, sim, bom dia.
1: Bom dia, Jojo.
0: Bom dia, tudo direito, dona Nena?
1: Tudo direito, vou saber como vai ser tudo direito, família. Tudo direito.
0: Está tudo bom. Bom dia, e música?
1: Música que é música de Leo Pereira, com o Jaime, com o Dino. Da mandar para tudo, eu tive para tudo, netos. Para tudo em Armoço, para Malan, para Denise, para Caeta com Maza, para Carina na Portugal, e tudo, para tudo em língua, tudo que é de tudo.
0: Ok, então continuação de bom dia para a e para toda a família.
1: Igualmente para você também, para toda a família, um bom trabalho, um bom...
0: Tá bom, tchau, tchau.

0: Exatamente, se levando a artista Leo Pereira, Ligêmea e Giro Ridinha, com música Encanta Largou. Mais um tema que nos termina de escuta ali na Rádio Comercial, a pedido de nós ouvinte, Dona Nena, na zona Caiara. Temos só quase na reta final de nossa edição Espaço de Dedicatória. Alô, bom dia.
1: Bom dia.
0: Bom dia, Zico, tudo direito?
1: Tudo direito, bom.
0: Só tudo fixe. Bom dia e música.
1: Bom dia, até para a minha gente. Para a gente fazer trabalho, para tudo gente vai conhecer. Para tudo que tem conhecido, para tudo gente na casa do hospital, para tudo que pode fazer coragem. Sou de incluir de Suzana e Lugano. Excelente.
0: Ok. É tudo nesse momento?
1: Hoje é tudo. Condição de bom trabalho para boa.
0: Ok. Para boa também e para os colegas. É um okay, feliz dia.
1: Chego com força.
0: Tá bom. Aquele abraço e bom trabalho. Né?
1: Igualmente.
0: Eu tenho fico ali com a voz de Suzana Lobrano com música Talento. É nosso próximo música. E logo a seguir também traz ali publicidade ali na Rádio Comercial para você sintonizado conosco. Continuação de bom dia, boa escuta, aquele abraço.

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7: Bom dia, no Também Conversa com o último ouvinte para a ficha Espaço Dedicatória, edição de quarta-feira. Nos linhas já está disponível para Boxa Tubino nesse momento. Então, no Também Conversa com esse último ouvinte. Alô, bom dia.
8: Bom dia.
7: Alô, bom dia.
8: Bom dia.
7: Bom dia, nossa conversa nesse momento.
8: Emília.
7: Emília, tudo bom?
8: Está tudo direito, fico bom.
7: Só tudo direito também. Bom dia e música.
8: E minha bom dia estava apanhando para tudo meus familiares no fogo, para tudo alguém que estava de olho nesse momento ali. Apanhou lá de rádio, um bom dia, um bom trabalho. Apanhou os colegas de trabalho. Jojo, obrigada pela música de ontem, Pacheu.
7: Ok.
8: Música que me crepide é uma música de Tima. Acho que o nome de música está lá abaixo, mano, que eu tenho certeza. Ele é um músico que está falando sobre festas de fogo.
7: Ah, de fogo.
8: Aham, é de fogo.
7: Uhum.
8: Então, um dos adquiridos que a música lá está mandando tortura e os familiares não foi.
7: Ok.
8: Continuação de bom quarta-feira para você.
7: Ok, para você também, Emília, e para tudo para a família.
8: Obrigada.
7: Fica direito, bom trabalho.
8: Igualmente.
7: Yeah, tchau, tchau.
8: Tchau.
7: E assim não termina a fala com o nosso último ouvinte, Emília, que bem fica o programa de hoje, que te regressa amanhã com mais uma edição, se Deus quiser. Cunhão Don Timas, Ger Fogo. Para todo foguense ali na praia e na fogo, na restante ilhas, bom dia. E também na diáspora.

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1: Bom dia, nosso povo e não só. Obrigado a todos os ouvintes que trouxe esse tempo para participar no nosso programa de hoje, Espaço Dedicatória, que realiza mais uma edição ali na Rádio Comercial. Da Flanhoso, continuação de bom dia. Muito obrigado pela nossa chamada. Pelo nosso tempo que nos traz sempre para nós participar nesse programa e realizá-lo. E fazer aquele gesto bonito para famílias e amigos. É a melhor riqueza que nos tem é aquela amizade para a nossa família, para os nossos amigos. Mostra aquele gesto logo de manhã, deseja amigos ou família um bom dia, que ele é sempre muito bom. Que data mostra que ainda nossos amigos é importante para nós. E também a nossa família é importante para nós. E aquela é que é tudo riqueza que nos deve ter sempre, que nos tem sempre na nossa vida. Do resto, trabalho muito. Na seleção musical de hoje, nós também trazemos ali um artista que também canta uma música ali, que não tenho certeza, mas também Chico Bocheu lá na casa. No trabalho, não estiver sintonizado conosco, porque as músicas ali chamam a sua atenção, ela fala a sua verdade, a sua realidade de vida. É sempre bom ouvir músicas de Kelipa, não abre nos mente um bocadinho, se não se faz coisas erradas, para não deixar de fazer e seguir um caminho diferente, porque vida é ingrato. E sempre está surpreendendo. Então por isso, quanto mais nos fazer coisa bom, coisa melhor, coisa útil, coisa que nos deixa nosso amigo orgulhoso de nós e nossa família. É claro que bom mesmo estar sentindo bem, bom mesmo poder estar sentindo leve, porque eu sei que nos fazer tudo de bom e de melhor para pessoas mais próximas de boa. Mesmo que se reconheça o que está fazendo para eles, mas continua a fazer, acabou cansa de fazer. Porque aquela homem lhe diria para sonhar tudo o que está fazendo para pessoas próximas de boa. Basta você sentir leve e solta com o bom mesmo, que ele já é muito bom. Se pessoas reconhecem ou não, que ele já tem importância. Mas continua a fazer algo bom. No tobe as músicas que chama Lição de Vida, que te dedica para mim, para boa, para nós tudo. Porque todo dia não te aprende com vida. Para mim não sabe, para mim não está, mas não tem tudo, nunca tem nada. Para mim não está, mas não sabe tudo, nunca sabe nada. Porque por enquanto tem vida com saúde, todo dia você aprende algo na vida. O dia você hoje acusas, você assiste algo que te deixou espantado. Ou surpresa mesmo.
2: Ok. Não há ninguém neste mundo tão inteligente a ponto de saber tudo. E não há ninguém tão burro a ponto de não saber nada. Aliás, só de saber que não sabe, já é saber. Por isso, cuidado.

Willy Cimedo e JJ com música Nunca Te Afronta, que é a nossa última música mexer ali na Rádio Comercial, na nossa seleção musical de hoje. Então, para não fechar a nossa seleção musical, não também traz ali Lembra Tempo, sempre quando falta 5 minutos para 11 horas. Vou já trazer o Lembra Tempo com artistas de Cabo Verde. Hoje nós vamos trazer os artistas que até pertencem ao nosso mundo, já até pertencem a outro mundo. Mas um grande abraço para todos os seus fãs na Cabo Verde e também para todas as suas famílias. Um abraço de força e coragem, porque eu soube música de em que pertences. Claro que te deixa aquela mágoa, aquela saudade. Por isso, ainda desejo força e um coragem para tudo, famílias de Ilha do Lobo, para todos os seus fãs também. Não também fico ali então com Ilha do Lobo hoje, com música Queria Ser um Poeta, não nos lembra tempo. De minha parte, tudo ali na Rádio Comercial. Espero que vocês tenham gostado da seleção musical que tem preparado para nós hoje, quarta-feira. Nós também marcamos mais um encontro amanhã, se Deus quiser, a partir de 9 horas de Cabo Verde, com o programa Espaço Dedicatório. Um bom resto de dia para nós tudo, que tudo recorde de famílias de Cabo Verde e não só. Para você no trabalho, desejo mais logo um bom regresso para casa, perto de família, que tudo corre direito. Feliz dia. Até amanhã, se Deus quiser.

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1: Muito boa tarde, seja bem-vindo ao Jornal da Tarde aqui na sua Rádio Comercial. Vamos aos títulos. O governo mantém medidas para reduzir o impacto do aumento de tarifas no setor elétrico. Guias de turismo pedem medidas urgentes para preparar Cabo Verde para o aumento de visitantes após Mundial 2026. Jovens de Cabo Verde, Alemanha e Colômbia apresentam um espetáculo sobre biodiversidade e sustentabilidade em São Felipe. Chuvas fortes e deslizamentos de terra faz mais de 100 mortos na Índia.

0: E assim, depois de alguns destaques das notícias aqui na sua rádio comercial. O governo vai manter durante agosto as medidas para reduzir o impacto do aumento das tarifas no setor elétrico e prolongou até dezembro o desconto aplicado aos consumidores abrangidos pela tarifa social. Segundo a deliberação publicada no Boletim Oficial na terça-feira, a ARME aplicou as medidas de mitigação tarifária aprovadas pelo Governo para reduzir o impacto do aumento das tarifas de eletricidade junto dos consumidores. A deliberação estabelece que seja aplicado, durante todo o mês de agosto, um desconto de 70% sobre o incremento tarifário para as restantes categorias de consumidores da empresa de distribuição de eletricidade de Cabo Verde, EDEC, e das águas de energia da Boa Vista, AIB. Para os beneficiários da tarifa social de eletricidade, a ARME determinou a manutenção até 31 de dezembro das tarifas finais aplicáveis através de um desconto de 100% sobre o aumento tarifário. A entidade reguladora recorda que, em 30 de junho, atualizou as tarifas reguladas de eletricidade aplicáveis pela EDEC e pela AIB por um período de 6 meses. Com a nova deliberação, a ARME mantém em vigor estas tarifas e determina que as empresas adotem as medidas necessárias para garantir a aplicação integral dos descontos definidos pelo Governo. O Governo tinha anunciado em julho um apoio financeiro às empresas do setor elétrico, incluindo a EDEC e a AIB, estimado em 130 milhões de escudos relativo a esse mês, com o objetivo de assegurar a estabilidade tarifária, avança Expresso das Ilhas. As medidas excepcionais em vigor no setor energético foram adotadas em março, associadas à conjuntura geopolítica no Médio Oriente, e terminaram em junho no que respeita à regulação dos preços dos combustíveis, mantendo-se no setor elétrico. Guias de turismo apelaram hoje à melhoria de infraestruturas dos transportes e da qualidade de serviços para que Cabo Verde possa preparar-se para receber mais turistas após a participação da Seleção Nacional no Mundial de Futebol 2026. Em nota de imprensa enviada à Agência de Notícias de Cabo Verde, a classe salienta que a visibilidade internacional alcançada no Mundial, aliada ao aumento do interesse pelo destino, representa uma oportunidade para o setor turístico, desde que o país reúna as condições necessárias para responder à procura. Não basta aumentar o número de turistas, é preciso garantir que todas as ilhas tenham condições para se beneficiar desse crescimento, defendeu o representante dos guias de turismo da Ilha de São Nicolau, Arnaldo Felisberto. Na mesma linha, o presidente dos guias do turismo em São Vicente, Rubem Moreira, sublinhou que a prioridade deve passar pela qualidade da oferta. Antes de se pensar em receber um número maior de turistas, devemos pensar na qualidade do serviço que vamos prestar, advertiu Rubem Moreira, apontando a emissão da carteira profissional, a fiscalização e a normalização da tabela de preços como passos urgentes. Entre os constrangimentos que ameaçam o crescimento do setor, os profissionais elencaram deficiências no saneamento básico, a escassez de casas de banho nos pontos de atração, falhas na recolha de resíduos, a presença de cães vadios e dificuldades nas ligações interilhas. A falta de saneamento adequado, a disponibilidade de casas de banho nos locais mais frequentados, a manutenção dos baldes de lixo e a situação dos cães de rua são somente alguns exemplos, reforçou o presidente da Associação de Guias da Ilha de Santo Antão, Erti Fortes, para quem estas questões influenciam a atuação de operadores turísticos internacionais. Os guias defendem ainda a melhoria da mobilidade interilhas, investimentos nos caminhos vicinais e trilhos turísticos, apoio às ilhas com menor procura turística, reforço da promoção internacional, valorização do património natural e cultural e qualificação contínua dos profissionais do setor. O sucesso do turismo em Cabo Verde não se deve medir apenas pelo número de turistas que entram no país, mas também pela capacidade de gerar oportunidades em todas as ilhas. Um turismo mais equilibrado fortalece as economias locais, cria emprego, ajuda a fixar os jovens e reduz as desigualdades entre ilhas, sintetizou Arnaldo Felisberto. O calendário eleitoral aprovado pela Comissão Nacional de Eleições, CNE, estabelece que as eleições presidenciais terão lugar 15 de novembro, havendo uma segunda volta e estará agendada para 29 de novembro. Em conferência de imprensa, a CNE informou hoje que o prazo para apresentação de candidaturas ao cargo de Presidente da República decorre até 16 de setembro. Em conferência de imprensa, a Presidente da CNE, Maria do Rosário Pereira Gonçalves, destacou os principais atos do calendário eleitoral e apelou aos cidadãos para acompanhar os prazos e cumprirem as diferentes etapas do processo. A campanha eleitoral, de acordo com a Presidente, esta terá início a 29 de outubro e terminará a 13 de novembro, antevéspera das eleições. O dia 14 de novembro será reservado ao Presidente ao período de reflexão. Relativamente ao recenseamento eleitoral, informou que o processo de registro de novos eleitores será suspenso a partir de 11 de setembro, sendo 10 de setembro o último dia para inscrição no recenseamento eleitoral. Os eleitores já inscritos poderão consultar os seus dados até 21 de setembro, junto às comissões de recenseamento e através das plataformas oficiais da CNE, podendo apresentar reclamações até 26 de setembro, caso detenha alguma irregularidade. No que tange ao voto antecipado, os eleitores doentes internados que prevejam permanecer hospitalizados no dia das eleições poderão solicitar esse direito até 26 de outubro, estando a votação prevista entre 2 e 5 de novembro. Já os militares, jornalistas, candidatos que se encontram fora do seu ciclo eleitoral e outras categorias previstas na lei poderão requerer o voto antecipado entre 31 de outubro e 3 de novembro. A votação destes eleitores decorrerá entre 8 e 10 de novembro, das 8 às 20 horas, reporta Expresso das Ilhas. Maria do Rosário Pereira Gonçalves esclareceu ainda que, caso o Presidente da República em exercício decida concorrer a um segundo mandato, deverá suspender imediatamente as suas funções a partir do momento em que declarar publicamente a sua candidatura ou, caso não, o faça antes, caso a apresentação formal da candidatura junto do Tribunal Constitucional, nos termos do artigo 283, números 2 e 3 do artigo eleitoral. Finalmente, o grande dia, o 15 de novembro, o dia de votação, o dia de sufrágio universal, direito e secreto, que se pretende que mais uma vez seja livre e que o resultado seja justo, reflita a vontade dos cabo-verdianos no país e na diáspora. É importante que todos os atores e todos os intervenientes tenham isso em mente. O histórico de Cabo Verde, o seu percurso democrático, exige que assim seja, concluiu. 24 jovens de Cabo Verde, Alemanha e Colômbia apresentam esta quinta-feira na Almeida de Cruz dos Passos, em São Felipe, o espetáculo de dança-teatro A Pele da Terra, inspirado na conservação da biodiversidade e sustentabilidade. A apresentação marca o encerramento da segunda fase do projeto Construtores, uma iniciativa internacional que utiliza as artes cênicas e o intercâmbio cultural como ferramentas pedagógicas para o desenvolvimento sustentável. Durante as várias semanas, 12 jovens da Ilha do Fogo acolheram nas suas famílias 12 participantes provenientes da Alemanha e da Colômbia, vivenciando uma experiência de imersão intercultural, partilha de tradições e aprendizagem mútua. Segundo nota de imprensa da Associação Projeto Vitó, o trabalho de campo focou-se no Objetivo de Desenvolvimento Sustentável ODS 15 da ONU, Vida Terrestre, através de oficinas sobre geologia, biodiversidade, permacultura, segurança alimentar, direitos da mãe terra e conservação da tartaruga marinha Careta Careta. As vivências recolhidas ao longo do processo serviram de inspiração para a criação de coreografias e cenas da peça, que procura sensibilizar a comunidade para a importância da preservação da biodiversidade e da proteção dos ecossistemas terrestres. A exibição, agendada para as 18h30, com entrada livre, representa a síntese de um percurso de intercâmbio cultural e educação ambiental, juntando jovens de diferentes países através da arte como meio de reflexão sobre os desafios ambientais atuais, avança a Agência de Notícias de Cabo Verde. O projeto Construtores é promovido pela Steptex Dance Project Young Artists da Alemanha, em parceria com a Associação Projeto Vitó, Escola Secundária Dr. Teixeira de Souza, Fundação Maio Biodiversidade, a Change the World Institution Educativa Las Palmas, da Colômbia. A iniciativa conta ainda com o apoio da Secretaria de Educação da Prefeitura e Envigado e financiamento da Engrand Global, com recursos do Ministério Federal da Cooperação Económica e Desenvolvimento da Alemanha, BMZ. Internacionais, mais de 100 pessoas morreram na Índia desde o início de julho devido a inundações e deslizamentos de terra causados pelas chuvas torrenciais das monções que obrigaram a milhares de evacuações, disseram hoje as autoridades. Segundo o governador do estado de Assam, Imam Biswa Sarma, pelo menos 87 pessoas morreram neste estado, no nordeste do país, que tem sido uma das regiões mais afetadas, reporta Expresso das Ilhas. Em julho, pelo menos 19 pessoas nos estados de Himalaicos de Cachemira e de Nagaland, no extremo norte da Índia, morreram também devido às chuvas e deslizamentos. As inundações e deslizamentos de terra são frequentes durante a época das monções de verão na Índia, entre junho a setembro. Segundo os cientistas, o aquecimento global está a fazer aumentar a intensidade e a frequência das monções. No Afeganistão, cerca de 3,7 milhões de crianças sofrem de desnutrição aguda e 1,2 milhão de mulheres grávidas também enfrentam insuficiência nutricional, numa das crises humanitárias mais severas da atualidade. Ana Paula Loureiro, da ONU News, com a reportagem.
1: No Afeganistão, cerca de 3,7 milhões de crianças sofrem de desnutrição aguda e mais de 1 milhão de mulheres grávidas também enfrentam insuficiência nutricional, numa das crises humanitárias mais severas da atualidade. O Programa Mundial de Alimentos, WFP, alertou que os níveis crescentes de insegurança alimentar no país podem ultrapassar todas as projeções, condenando inúmeras mães e crianças a uma morte evitável. Segundo o diretor da agência no país, John Ayliffe, a malnutrição infantil, a forma mais letal de desnutrição, já atingiu níveis críticos em 12 das 34 províncias do Afeganistão, o que corresponde a quase um terço do país, um número recorde. E a previsão do WFP é de que continue aumentando até outubro, numa altura em que 14 milhões de afegãos já vivem em situação de fome aguda. Ao mesmo tempo, o fluxo de crianças aos centros de saúde vem disparando. O responsável indica que 80% das entradas mais graves correspondem a crianças abaixo de 2 anos, cujo estado de desnutrição avançada impossibilita muitas vezes o tratamento. A agência cita casos de crianças das comunidades mais remotas cujas dificuldades de acesso impedem o acesso a cuidados de saúde essenciais.

Vamos agora repor os títulos. Governo mantém medidas para reduzir impacto do aumento de tarifas no setor elétrico. Guias do turismo pedem medidas urgentes para preparar a Cabo Verde para aumento de visitantes após Mundial 2026. Jovens de Cabo Verde, Alemanha e Colômbia apresentam um espetáculo sobre biodiversidade e sustentabilidade em São Felipe. Chuvas fortes e deslizamentos de terra fazem mais de 100 mortos na Índia.

Chegamos ao fim das informações aqui na sua rádio comercial, em nome da equipa que esteve consigo. Eu, Adilton Agos, desejo a todos votos de boa tarde e continuação de uma boa semana.

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1: Meio-dia e meia, menos uma hora nos Açores. Vamos aos temas em destaque no Jornal Desporto.
2: Alshnassi e Ivanovic devem falhar o jogo de amanhã do Benfica com o Hearts. Falharam o treino desta manhã. Chegou à luz uma proposta por Pavlidis, mas foi rejeitada. A Alvalade também chegou uma proposta por Jenny Catamo, mas o Sporting deu uma nega ao Sunderland. Ao radar do Futebol Clube do Porto volta Santiago Jiménez, avançado do AC Milan. O clube portista que hoje está a homenagear Jorge Costa, um ano após a morte do eterno capitão portista. Ainda neste jornal, a entrevista ao vencedor das últimas edições da Volta a Portugal explica que este ano o percurso é o mais difícil.
1: Este é o Alargado Desporto, a edição é de António Botelho.
2: Decorre esta hora o último treino do Benfica, antes do jogo com o Hearts, e Marco Silva não conta com Alshnassi, nem com Ivanovic. Frederik Alshnassi já tinha falhado o último jogo com o Sandgallen, está agora a contas com uma gastroenterite. Quanto ao avançado, Franjo Ivanovic tem uma contusão no pé direito. Ivanovic, que tem sido associado nos últimos dias a uma saída do Benfica para o Betis ou para o Hull City. Ausentes do treino estão também Joshua Winder, que recupera de uma lesão, tal como Jaden Umé. Bruma e Tiago Oveia também não estiveram no treino. São jogadores que não fazem parte dos planos para esta época. Nos 15 minutos abertos à comunicação social, foi possível ver o médio Miguel Figueiredo, integrado com a equipa. Ele que já tinha sido titular no primeiro jogo oficial desta temporada. Marco Silva fala aos jornalistas às 3:30 da tarde no Seixal para antever o jogo de quinta-feira com o Hearts no Estádio da Luz, jogo da primeira mão da terceira pré-eliminatória da Liga Europa. O Benfica negou uma proposta do Fenerbahçe por Pavlidis. 40 milhões de euros foi o valor que o clube turco colocou em cima da mesa, mas o Benfica rejeitou. Muito dificilmente o Fenerbahçe vai subir a parada por Vangelis Pavlidis. A estrutura do Benfica e também Marco Silva consideram que o avançado grego é um jogador fundamental para a nova temporada. Alvalade também chegou a uma proposta por Jenny Catamo, uma proposta de 40 milhões de euros por parte do Sunderland. Tal como a TSF avançou ontem à tarde, o Sporting olhou para a proposta, mas rejeitou-a. E o Jornal Record escreve esta manhã que já chegaram ao fim as negociações entre o Sporting e o clube inglês. O Sunderland não vai subir a proposta por Jenny Catamo e o Sporting também não quer vender o jogador. Rui Borges considera que o extremo moçambicano é imprescindível no plantel. A caminho do Futebol Clube do Porto pode estar Santiago Jiménez, avançado do AC Milan. É um namoro já antigo do Futebol Clube do Porto e a imprensa italiana avança que decorrem negociações entre o clube portista e o Milan. Em cima da mesa está o empréstimo do atacante mexicano com uma opção de compra de 20 milhões de euros. O Futebol Clube do Porto ficaria também responsável por pagar o salário do jogador durante o período de empréstimo. Santiago Jiménez fez apenas 18 jogos e um golo na época passada pelo AC Milan. Foi com um minuto de silêncio que começou hoje o treino do Futebol Clube do Porto, um minuto de homenagem a Jorge Costa. Faz hoje um ano que morreu o antigo capitão do Futebol Clube do Porto, que tem sido homenageado nas redes sociais do clube. Nos últimos minutos foram publicadas várias fotos do tributo que a equipa prestou. Os jogadores formaram uma roda no centro do relvado do Olival. Ao meio, Diogo Costa e Farioli seguravam uma bandeira do Futebol Clube do Porto. Também esta manhã, o clube portista publica uma mensagem de André Villas-Boas. Um ano de saudade, uma vida de exemplo, é o título desta mensagem. Assegura o presidente portista que o clube nunca esquecerá um dos maiores símbolos do clube. O Futebol Clube do Porto lança também uma camisola de homenagem a Jorge Costa. É uma camisola com o número 2 e o rosto do ex-capitão gravados nas costas. Trata-se de uma edição especial da camisola do equipamento principal para a nova época. Está a ser vendida ao preço de 100 euros para os adeptos. O vencedor das últimas duas edições da Volta a Portugal, o russo Artem Nish, acredita que o percurso deste ano vai ser o mais difícil para os ciclistas dos últimos anos. O siberiano entra em ação para defender o título, mas é um campeão a jogar à defesa, Tiago Santos.
3: O gigante russo de 1,95m adivinha muitas dores nas pernas de Lisboa ao Porto.
4: Este ano o percurso mais duro, temos duas passagens a Senhor de Graça, também uma etapa da Tor mais dura e tem algumas etapas com terreno muito duro e muito bom para atacar e outras equipas e sim, acho que esta volta mais dura que ano passado.
3: Este ano é a etapa decisiva, a subida à Senhora da Graça. Tem um trajeto diferente. Artem Nitsch optou por um estágio em altitude e por isso ainda não mediu a dupla subida ao alto do Monte Farinha.
4: Eu não vi, só sabia segunda uma passagem, mas acho que tem terra, mas eu não vi terra e acho que é muito, muito duro. Para quem não conseguiu ver o percurso, porque foi na estágio, ser nevada e não tem tempo. Só ver crono. E acho que esta etapa é muito, muito importante.
3: Mas o russo Dani Color Campicarne já conhece os adversários na luta pela geral e pisca o olho à UAE Emirates, os adversários que vestem de branco e que se estreiam nesta edição da volta.
4: Temos a melhor equipa do mundo, a UAE, e o nível sobe muito com esta. E temos outras equipas que têm muitos corredores fortes, também para aqui vai lutar para a vitória e vamos ver, e acho que está no nível mais alto que ano passado.
3: Sabe Artem Nitsch que há mais adversários na luta pela classificação geral, mas para já prefere destacar apenas a equipa que mais expectativas está a criar nesta volta, até que a estrada faça a seleção aos candidatos à vitória final.
2: Há quem não seja candidato a vencer a volta, mas ganhar uma etapa já é uma vitória. Rui Oliveira, outro dos ciclistas, diz na TSF que tem como objetivo vencer uma etapa. O campeão olímpico no ciclismo de pista é uma das figuras da edição deste ano, da Volta a Portugal, que começa esta tarde. Entrevistado pelo jornalista Tiago Santos, o atleta da UAE Emirates, fala na ambição que tem para a estreia na prova.
5: O meu objetivo, obviamente, é tentar ganhar uma etapa, tentar levantar os braços, estrear-me como profissional a vencer na estrada, e acho que não havia nada melhor do que vencer na corrida do meu país, e quanto à equipa, obviamente, vamos tentar com o Adria lutar pela geral. Temos aqui uma equipa carregada de jovens talentosos, eu também estou aqui para ajudá-los e usar a minha experiência como uma boa arma, e pronto, é esse principal objetivo.
2: Rui Oliveira faz parte da equipa Emirates, que não conta com as principais figuras Tadej Pogacar e João Almeida. Voltamos ao futebol para lançar mais um olhar sobre uma equipa da Primeira Liga. Hoje fazemos o raio-x ao Alverca, que foi 11º na época passada. O Alverca, e conhecemos todos os dias, uma das 18 equipas da Primeira Liga desta nova temporada. E o Alverca, recordo-se que na época passada mudou toda a equipa, foi uma reestruturação, digamos assim, do plantel. Para este ano há menos alterações, mas Tiago Barquinha Gonçalves, há também muitas mexidas.
6: A primeira mexida começa logo pelo banco. O Sérgio Ferreira, de 38 anos, é o timoneiro da equipa para a nova época. É um dos mais jovens treinadores da Primeira Liga. Foi contratado ao Porto, depois de ter sido campeão com a equipa de júniores dos Dragões, e ocupa o lugar que era de Custódio Castro. As alterações no plantel não são tantas como na época passada. O Alverca, recorde-se, mudou toda a equipa para jogar na Primeira Liga. Para a próxima época, destaque para as saídas do guarda-redes André Gomes, do defesa Naves, do médio Lincoln e ainda dos avançados Maresi e Sandro Lima. Ainda assim, a equipa ribatejana conseguiu manter alguns jogadores que estiveram em destaque na época passada, como Nabil, Davi Gui ou Chiquinho. Quanto a reforços, para a baliza chega Jonathan Luiz, guarda-redes que já atuou no Rio Ave, Vitória e Moreirense, e, por exemplo, Vivaldo Semedo, luso-angolano, formado no Sporting, o avançado chega emprestado pelo Watford. Nas últimas horas, o Alverca foi buscar o médio ao Brasil e Ian Lucas chega emprestado pelo Cruzeiro. A pré-época da equipa ribatejana dá bons sinais para a nova temporada. O Alverca ganhou 6 dos 7 jogos, incluindo vitórias contra Casa Pia, Estoril e Sporting B.
2: Durante este mês, a TSF apresenta as 18 equipas da Liga Portuguesa. Hoje olhamos para o Alverca, adversário do Futebol Clube do Porto, na primeira jornada. Agora, no futebol internacional, Mo Salah já aterrou em Istambul, com a camisola do Trabzonspor vestida. O antigo jogador do Liverpool é reforço do clube turco e há pouco um canal de televisão da Turquia registou a loucura na chegada de Salah ao aeroporto.
7: Efsanesi Mohamed Salah, Trabzonspor için çıkış kapısında sizler de görüyorsunuz. Dünya ünlü yıldız Mohamed Salah şu anda İstanbul'da.
2: Uma multidão à espera do craque no aeroporto de Ataturk. O extremo egípcio reforça o Trabzonspor. O diretor desportivo do Barcelona, Deco, está em Madrid para contratar Julian Álvarez. De acordo com o Sport, o Barça já negocia com o Atlético de Madrid. Julian Álvarez, avançado argentino, é uma prioridade para os catalães. A esta hora decorre mais um teste para o AC Milan de Ruben Amorim. Joga um particular com o rival Inter. O jogo começou ao meio-dia e com um minuto em memória de Franco Baresi. A esta hora, 0-0 é o resultado com quase 30 minutos decorridos de jogo. Foi uma das grandes figuras do Campeonato do Mundo, mas vozinha grande que não vai jogar sob pressão no Colo-Colo depois da fama que ganhou. Apresentado no clube chileno, Vozinha diz que pressão é quando não há o que comer ou quando alguém está doente.
8: Para mim, em futebol não há pressão. Eu penso que pressão é quando estás enfermedado ou quando alguém da tua família está enfermedado ou quando não tens algo para comer. Futebol, eu sei que há muita gente por detrás, a aficião, querem sempre o melhor. Penso que todos nós, os jogadores, também trabalhamos o dia a dia para estar bem. E jogar o Mundial, para mim, então, era uma grande pressão. Joguei contra as melhores seleções do mundo. E só penso em trabalhar e ajudar o clube a conseguir os objetivos.
2: O Colo-Colo é o clube do Chile com maior dimensão. Vozinha sempre acreditou que podia chegar a este patamar.
8: A decisão foi muito clara, porque apesar de jogar sempre em campeonatos pequenos e em ligas, em clubes não muito grandes, pero sempre dentro de mim, disse a mim mesmo que eu era jogador de equipo grande. Então, quando apareceu o Colo-Colo, que é o mais grande de Chile, não havia dúvidas.
2: Aos 40 anos, Vozinha cumpre mais um sonho. O guarda-redes, que foi um herói da seleção de Cabo Verde, é reforço do Colo-Colo do Chile.
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1: Olá, boa tarde, Música Máxima de Assa no Ar. Nessa edição, hoje, no tem 5 de agosto de 2026. Um grande abraço para o que se nos acompanha de Rádio Comercial. Aquela frequência amiga de sempre, 99.9, através de www.radiocomercial.cv. Sabe que é um imenso prazer estar ali para fazer uma Música Máxima até por volta de 15 horas. Bom amigo de sempre, Patrick Ramos, te levou Música Máxima. Um abraço para todos os nossos condutores e assista nas estradas de Cabo Verde. O Boca está doente e também recluso na cadeia de Cabo Verde. Acredita que amanhã está a ser um dia melhor. A sua usa a bufé. Esperança ali de riba. E ainda pedir aos nossos condutores muito prudência nas estradas de Cabo Verde. A missa e pressa, reduz velocidade. E boa escuta sempre na companhia de Rádio Comercial. E hoje não abre a nossa primeira oferta musical na voz de Paulinha Tajira. Agora no trabalho logo na Ondas e Lembra Tempo, ali na Música Máxima. Belmiro Cimeiro também cantando Convivência. Então vou escutar lá. E se quiser, liga para fazer uma Música Máxima. Subo, liga lá, 981-3129. 981-3129, pira uma Música Máxima lá. Um abraço lá.

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0: Grande Voz e Belmiro, que sucesso, convivência. E na boa música máxima. Quatorze horas mais 10 minutos. E essa é a voz de Belmiro Cimeiro, que é convivência. Convivência dentro de amizade e respeito. É bonito mesmo. E agora, depois de Belmiro, não te Mindelo. Também tinha aquele grande grupo que fazia sucesso nos anos 90. Você fala de Blackside. Aquele sucesso, Minha Menininha. Linda boa música máxima. E vou te lembrar das músicas. Um abraço lá para São Vicente, Mindelo em si. Catara para tudo, zona de Mindelo, porque tchau. Então, um abraço lá para a Ilha de Monte Cara, São Vicente. Blackside, Minha Menininha, sucesso de anos 90. Linda boa música máxima.
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0: Black Side, minha menininha, sucesso de anos 90, linda boa música máxima. Mas um lembra tempo e bobo te lembra das músicas ali. Calubana, calor de um amor. Então vou escutar lá e faço favor de ser feliz. Povo que aniversariante de hoje, tudo de bom. Saúde lá de riba, tchau paz, tchau tranquilidade. Aquele que é mais importante na vida. E tchau amor também. Então não é um hobby grande voz de Calubana, calor de um amor. Então vou escutar.
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0: Calulibana, calor de um amor. São ao vivo na Lina Bom Música Máxima. E liga lá e pede uma música máxima. 981-3129. Até 12h30 no também entra só na Ondas e Lembra Tempo e na Música Máxima. Que também entra na palco de Música Máxima só na Ondas e Lembra Tempo.
1: Exatamente, Sani Clau. Nós continuamos com festividade lá.
0: E agora é Xandinho Dedé. Você lembra desse também, esse grande sucesso? Baby Ella. Tom Bosco, o telefone, faz favor de ser feliz. Nesse quarta-feira, hoje não tem 5 de agosto de 2026. Então liga lá, 981-3129, pede música lá. Música máxima, né?
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2: 14 horas e 28 minutos.

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0: De regresso à música ali na Música Máxima, 14 horas mais 33 minutos. Eli de Almeida também cantando Caminho Longe. Então vou escutar lá. Ou aqui eu tinha ligado, continua a te ligar outra vez, 981-3129. Pido música suave, música máxima, nesta tarde de 5 de agosto de 2026. Boa escuta, sempre na companhia de Rádio Comercial.
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Mas um grande voz de César Sanches, nunca merece. Linda boa música, Máximo. Esta tarde de muito calor na cidade de Mindelo, cidade da Praia, também Ilha do Sal, também. Uma previsão da Flutch, o calor mesmo. Para Ilhas do Norte. Enfim, mano, tem que tomar cultura, gratidão. Nunca tem nada a fazer, por no bairro um praia de mar. Louro fresca lá, tranquilo. Sempre na companhia de rádio comercial, é claro. E agora, Léo Pereira também cantando Tudo Pago. Tudo Pago. Tom Bo escuta, lá bom verão pra bo. Cabeça na gelos, uma ministra, flá. Tudo Pago com Léo Pereira.

0: Léo Pereira, Tudo Pago, 14 horas mais 46 minutos. E na boa música máxima, nesta tarde de muito sol, muito calor. E na cidade da praia, cidade de Mindelo. Também Ilha do Sal também. Até fugir desse calor. E agora a Bel também cantando Química. De novo música máxima.
1: Ó.
0: Ali Bel já entra. Ali. Química lá. Acabou o seu toque, liga lá. 981-3129, pira música máxima. Aproveita tempo, né? Tô no meu hobby, na voz de Biel, Química. Vou escutar lá. Continua te ligar.
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Ele não torna a volta à música outra vez ali na Música Máxima. Depois de um corredor de publicidade. Zezé de Camargo, Luciano, foi a primeira vez, sucesso em 1994. Então vou escutar lá, aprecia as músicas ali. Depois o Botafrão. Usei aquela música ali, Flau. Aquele abraço.

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1: Zezé Di Camargo, Luciano, foi a primeira vez. Amor em adolescência é complicado. E alguns minutos só faltando para 15 horas, a hora que foram 15 horas, atualiza o País e o Mundo no Jornal da Tarde, com o jornalista Dilto Agos, que levou toda a informação do país e ao mundo. Com sintonia, a hora que for 15 horas, Jornal da Tarde, aqui na Rádio Comercial.

E no seu quadro Riba de Hora, também termina com Laura Pausini, Estranho Amore. Então, boa escuta, faz favor de ser feliz. E como não tem encontro marcado amanhã, hora que for, 14 horas, para levar música máxima. Um abraço, tudo de bom. E fica sempre na companhia de Rádio Comercial. Tchau, aquele abraço.

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1: Muito boa tarde, seja bem-vindo ao Jornal da Tarde aqui na sua Rádio Comercial. Vamos aos títulos. O governo mantém medidas para reduzir impacto do aumento de tarifas no setor elétrico. Guias de turismo pedem medidas urgentes para preparar Cabo Verde para o aumento de visitantes após Mundial 2026. Jovens de Cabo Verde, Alemanha e Colômbia apresentam um espetáculo sobre biodiversidade e sustentabilidade em São Felipe. Chuvas fortes e deslizamentos de terra faz mais de 100 mortos na Índia. E assim, depois de alguns destaques das notícias aqui na sua Rádio Comercial. O governo vai manter durante agosto as medidas para reduzir o impacto do aumento das tarifas no setor elétrico e prolongou até dezembro o desconto aplicado aos consumidores abrangidos pela tarifa social. Segundo a deliberação publicada no Boletim Oficial na terça-feira, a ARME aplicou as medidas de mitigação tarifária aprovadas pelo governo para reduzir o impacto do aumento das tarifas de eletricidade junto dos consumidores. A deliberação estabeleceu que seja aplicado durante todo o mês de agosto um desconto de 70% sobre o incremento tarifário para as restantes categorias de consumidores da empresa de distribuição de eletricidade de Cabo Verde, EDEC, e das águas e energia da Boa Vista, AIB. Para os beneficiários da tarifa social de eletricidade, a ARME determinou a manutenção até 31 de dezembro das tarifas finais aplicáveis através de um desconto de 100% sobre o aumento tarifário. A entidade reguladora recorda que em 30 de junho, atualizou as tarifas reguladas de eletricidade aplicáveis pela EDEC e pela AIB por um período de 6 meses. Com a nova deliberação, a ARME mantém em vigor estas tarifas e determina que as empresas adotem as medidas necessárias para garantir a aplicação integral dos descontos definidos pelo governo. O governo tinha anunciado em julho um apoio financeiro às empresas do setor elétrico, incluindo a EDEC e a AIB, estimado em 130 milhões de escudos relativo a esse mês, com o objetivo de assegurar a estabilidade tarifária Avança Expresso das Ilhas. As medidas excepcionais em vigor no setor energético foram adotadas em março, associadas à conjuntura geopolítica no Médio Oriente, e terminaram em junho no que respeita à regulação dos preços dos combustíveis, mantendo-se no setor elétrico. Guias de turismo apelaram hoje à melhoria de infraestruturas dos transportes e da qualidade de serviços para que Cabo Verde possa preparar-se para receber mais turistas após a participação da Seleção Nacional do Mundial de Futebol 2026. Em nota de imprensa enviada à Agência de Notícias de Cabo Verde, a classe salienta que a visibilidade internacional alcançada no Mundial, aliada ao aumento do interesse pelo destino, representa uma oportunidade para o setor turístico, desde que o país reúna as condições necessárias para responder à procura. Não basta aumentar o número de turistas, é preciso garantir que todas as ilhas tenham condições para se beneficiar desse crescimento, defendeu o representante os guias de turismo da ilha de São Nicolau, Arnaldo Felisberto. Na mesma linha, o presidente dos guias de turismo em São Vicente, Rubem Moreira, sublinhou que a prioridade deve passar pela qualidade da oferta. Antes de se pensar em receber um número maior de turistas, devemos pensar na qualidade do serviço que vamos prestar, advertiu Rubem Moreira, apontando a emissão da carteira profissional, a fiscalização e a normalização da tabela de preços como passos urgentes. Entre os constrangimentos que ameaçam o crescimento do setor, os profissionais elencaram deficiências no saneamento básico, a escassez de casas de banho nos pontos de atração, falhas na recolha de resíduos, a presença de cães vadios e dificuldades nas ligações interilhas. A falta de saneamento adequado, a disponibilidade de casas de banho nos locais mais frequentados, a manutenção dos baldes de lixo e a situação dos cães de rua são somente alguns exemplos, reforçou o presidente da Associação de Guias da Ilha de Santo Antão, Erti Fortes, para quem estas questões influenciam a atuação de operadores turísticos internacionais. Os guias defendem ainda a melhoria da mobilidade interilhas, investimentos nos caminhos vicinais e trilhos turísticos, apoio às ilhas com menor procura turística, reforço da promoção internacional, valorização do património natural e cultural e qualificação contínua dos profissionais do setor. O sucesso do turismo em Cabo Verde verde não se deve medir apenas pelo número de turistas que entram no país, mas também pela capacidade de gerar oportunidades em todas as ilhas. Um turismo mais equilibrado fortalece as economias locais, cria emprego, ajuda a fixar os jovens e reduz as desigualdades entre ilhas, sintetizou Arnaldo Felisberto. O calendário eleitoral aprovado pela Comissão Nacional de Eleições, CNE, estabelece que as eleições presidenciais terão lugar a 15 de novembro, havendo uma segunda volta estará agendada para 29 de novembro. Em conferência de imprensa, a CNE informou hoje que o prazo para apresentação de candidaturas ao cargo de Presidente da República decorre até 16 de setembro. Em conferência de imprensa, a Presidente da CNE, Maria do Rosário Pereira Gonçalves, destacou os principais atos do calendário eleitoral e apelou aos cidadãos para acompanhar os prazos e cumprirem as diferentes etapas do processo. A campanha eleitoral, de acordo com a Presidente, esta terá início a 29 de outubro e terminará a 13 de novembro, antevéspera das eleições. O dia 14 de novembro será reservado ao período de reflexão. Relativamente ao recenseamento eleitoral, informou que o processo de registro de novos eleitores será suspenso a partir de 11 de setembro, sendo 10 de setembro o último dia para inscrição no recenseamento eleitoral. Os eleitores já inscritos poderão consultar os seus dados até 21 de setembro, junto às comissões de recenseamento e através das plataformas oficiais da CNE, podendo apresentar reclamações até 26 de setembro, caso detém alguma irregularidade. No que tange ao voto antecipado, os eleitores doentes internados que prevejam permanecer hospitalizados no dia das eleições poderão solicitar esse direito até 26 de outubro, estando a votação prevista entre 2 e 5 de novembro. Já os militares, jornalistas, candidatos que se encontram fora do seu ciclo eleitoral e outras categorias previstas na lei poderão requerer o voto antecipado entre 31 de outubro e 3 de novembro. A votação destes eleitores decorrerá entre 8 e 10 de novembro, das 8 às 20 horas, reporta Expresso das Ilhas. Maria do Rosário Pereira Gonçalves esclareceu ainda que, caso o Presidente da República em exercício decida concorrer a um segundo mandato, deverá suspender imediatamente as suas funções a partir do momento em que declarar publicamente a sua candidatura ou, caso não o faça antes, caso a apresentação formal da candidatura junto do Tribunal Constitucional, nos termos do artigo 283, números 2 e 3 do artigo eleitoral. Finalmente, o grande dia, o 15 de novembro, o dia de votação, o dia de sufrágio universal, direito e secreto, que se pretende que mais uma vez seja livre e que o resultado seja justo, reflita a vontade dos cabo-verdianos no país e na diáspora. É importante que todos os atores e todos os intervenientes tenham isso em mente. O histórico de Cabo Verde, o seu percurso democrático, exige que assim seja, concluiu. 24 jovens de Cabo Verde, Alemanha e Colômbia apresentam esta quinta-feira na Almeida de Cruz dos Passos, em São Felipe, o espetáculo de dança-teatro A Pele da Terra, inspirado na conservação da biodiversidade e sustentabilidade. A apresentação marca o encerramento da segunda fase do projeto Construtores, uma iniciativa internacional que utiliza as artes cênicas e o intercâmbio cultural como ferramentas pedagógicas para o desenvolvimento sustentável. Durante as várias semanas, 12 jovens da Ilha do Fogo acolheram nas suas famílias 12 participantes provenientes da Alemanha e da Colômbia, vivenciando uma experiência de imersão intercultural, partilha de tradições e aprendizagem mútua. Segundo nota de imprensa da Associação Projeto Vitó, o trabalho de campo focou-se no Objetivo de Desenvolvimento Sustentável ODS 15 da ONU, Vida Terrestre, através de oficinas sobre geologia, biodiversidade, permacultura, segurança alimentar, direitos da mãe terra e conservação da tartaruga marinha Careta Careta. As vivências recolhidas ao longo do processo serviram de inspiração para a criação de coreografias e cenas da peça que procura sensibilizar a comunidade para a importância da preservação da biodiversidade e da proteção dos ecossistemas terrestres. A exibição, agendada para as 18 horas e 30 minutos, com entrada livre, representa a síntese de um percurso de intercâmbio cultural e educação ambiental, juntando jovens de diferentes países através da arte como meio de reflexão sobre os desafios ambientais atuais, avança a Agência de Notícias de Cabo Verde. O projeto Construtores é promovido pela StepTex Dance Project Young Artists da Alemanha, em parceria com a Associação Projeto Vitó, Escola Secundária Dr. Teixeira de Souza, Fundação Maio Biodiversidade, a Change do World Institution Educativa Las Palmas, da Colômbia. A iniciativa conta ainda com o apoio da Secretaria de Educação da Prefeitura e Envigado e financiamento da Engrowth Global, com recursos do Ministério Federal da Cooperação Económica e Desenvolvimento da Alemanha, BMZ. Internacionais, mais de 100 pessoas morreram na Índia desde o início de julho devido a inundações e deslizamentos de terra causados pelas chuvas torrenciais das monções que obrigaram a milhares de evacuações, disseram hoje as autoridades. Segundo o governador do estado de Assam, Imam Biswa Sarma, pelo menos 87 pessoas morreram neste estado, no nordeste do país, que tem sido uma das regiões mais afetadas, reporta Expresso das Ilhas. Em julho, pelo menos 19 pessoas nos estados de Himalaicos, de Kashmir e de Nagaland, no extremo norte da Índia, morreram também devido às chuvas e deslizamentos. As inundações e deslizamentos de terra são frequentes durante a época das monções de verão na Índia, entre junho a setembro. Segundo os cientistas, o aquecimento global está a fazer aumentar a intensidade e a frequência das monções. No Afeganistão, cerca de 3,7 milhões de crianças sofrem de desnutrição aguda e 1,2 milhão de mulheres grávidas também enfrentam insuficiência nutricional, numa das crises humanitárias mais severas da atualidade. Ana Paula Loureiro, da ONU News, com a reportagem.
2: No Afeganistão, cerca de 3,7 milhões de crianças sofrem de desnutrição aguda e mais de 1 milhão de mulheres grávidas também enfrentam insuficiência nutricional, numa das crises humanitárias mais severas da atualidade. O Programa Mundial de Alimentos, WFP, alertou que os níveis crescentes de insegurança alimentar no país podem ultrapassar todas as projeções, condenando inúmeras mães e crianças a uma morte evitável. Segundo o diretor da agência no país, John Ayliffe, a malnutrição infantil, a forma mais letal de desnutrição, já atingiu níveis críticos em 12 das 34 províncias do Afeganistão, o que corresponde a quase um terço do país, um número recorde. E a previsão do WFP é de que continue aumentando até outubro, numa altura em que 14 milhões de afegãos já vivem em situação de fome aguda. Ao mesmo tempo, o fluxo de crianças aos centros de saúde vem disparando. O responsável indica que 80% das entradas mais graves correspondem a crianças abaixo de 2 anos, cujo estado de desnutrição avançada impossibilita muitas vezes o tratamento. A agência cita casos de crianças das comunidades mais remotas cujas dificuldades de acesso impedem o acesso a cuidados de saúde essenciais.
1: Vamos agora repor os títulos. Governo mantém medidas para reduzir impacto do aumento de tarifas no setor elétrico. Guias do turismo pedem medidas urgentes para preparar a Cabo Verde para aumento de visitantes após Mundial 2026. Jovens de Cabo Verde, Alemanha e Colômbia apresentam um espetáculo sobre biodiversidade e sustentabilidade em São Felipe. Chuvas fortes e deslizamentos de terra fazem mais de 100 mortos na Índia. Chegamos ao fim das informações aqui na sua rádio comercial. Em nome da equipa que esteve consigo, eu, Adilton Agos, desejo a todos votos de boa tarde e continuação de uma boa semana.

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1: Meio-dia e meia, menos uma hora nos Açores. Vamos aos temas em destaque no Jornal Desporto.
2: Alshnassi e Ivanovic devem falhar o jogo de amanhã do Benfica com o Hearts. Falharam o treino desta manhã. Chegou à luz uma proposta por Pavlidis, mas foi rejeitada. A Alvalade também chegou uma proposta por Jenny Catamo, mas o Sporting deu uma nega ao Sunderland. Ao radar do Futebol Clube do Porto volta Santiago Jiménez, avançado do AC Milan, o clube portista que hoje está a homenagear Jorge Costa um ano após a morte do eterno capitão portista. Ainda neste jornal, a entrevista ao vencedor das últimas edições da Volta a Portugal explica que este ano o percurso é o mais difícil.
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2: Decorre esta hora o último treino do Benfica, antes do jogo com o Hearts, e Marco Silva não conta com Alshnassi, nem com Ivanovic. Frederik Alshnassi já tinha falhado o último jogo com o Sandgallen, está agora a contas com uma gastroenterite. Quanto ao avançado, Franjo Ivanovic tem uma contusão no pé direito. Ivanovic, que tem sido associado nos últimos dias a uma saída do Benfica para o Betis ou para o Hull City. Ausentes do treino estão também Joshua Winder, que recupera de uma lesão, tal como Jaden Ume. Bruma e Tiago Oveia também não estiveram no treino, são jogadores que não fazem parte dos planos para esta época. Nos 15 minutos abertos à comunicação social, foi possível ver o médio Miguel Figueiredo, integrado com a equipa, ele que já tinha sido titular no primeiro jogo oficial desta temporada. Marco Silva fala aos jornalistas às 3h30 da tarde, no Seixal, para antever o jogo de quinta-feira com o Hearts no Estádio da Luz, jogo da primeira mão da terceira preliminatória da Liga Europa. O Benfica negou uma proposta do Fenerbahçe por Pavlidis. 40 milhões de euros foi o valor que o clube turco colocou em cima da mesa, mas o Benfica rejeitou. Muito dificilmente o Fenerbahçe vai subir a parada por Vangelis Pavlidis. A estrutura do Benfica e também Marco Silva consideram que o avançado grego é um jogador fundamental para a nova temporada. Alvalade também chegou a uma proposta por Jenny Catamo, uma proposta de 40 milhões de euros por parte do Sunderland. Tal como a TSF avançou ontem à tarde, o Sporting olhou para a proposta, mas rejeitou-a. E o Jornal Record escreve esta manhã que já chegaram ao fim as negociações entre o Sporting e o clube inglês. O Sunderland não vai subir a proposta por Jenny Catamo e o Sporting também não quer vender o jogador. Rui Borges considera que o extremo moçambicano é imprescindível no plantel. A caminho do Futebol Clube do Porto pode estar Santiago Jiménez, avançado do AC Milan. É um namoro já antigo do Futebol Clube do Porto e a imprensa italiana avança que decorrem negociações entre o clube portista e o Milan. Em cima da mesa está o empréstimo do atacante mexicano com uma opção de compra de 20 milhões de euros. O Futebol Clube do Porto ficaria também responsável por pagar o salário do jogador durante o período de empréstimo. Santiago Jiménez fez apenas 18 jogos e um golo na época passada pelo AC Milan. Foi com um minuto de silêncio que começou hoje o treino do Futebol Clube do Porto, um minuto de homenagem a Jorge Costa. Faz hoje um ano que morreu o antigo capitão do Futebol Clube do Porto, que tem sido homenageado nas redes sociais do clube. Nos últimos minutos foram publicadas várias fotos do tributo que a equipa prestou. Os jogadores formaram uma roda no centro do relvado do Olival. Ao meio, Diogo Costa e Farioli seguravam uma bandeira do Futebol Clube do Porto. Também esta manhã, o clube portista publica uma mensagem de André Villas-Boas. Um ano de saudade, uma vida de exemplo, é o título desta mensagem. Assegura o presidente portista que o clube nunca esquecerá um dos maiores símbolos do clube. O Futebol Clube do Porto lança também uma camisola de homenagem a Jorge Costa. É uma camisola com o número 2 e o rosto do ex-capitão gravados nas costas. Trata-se de uma edição especial da camisola do equipamento principal para a nova época. Está a ser vendida ao preço de 100 euros para os adeptos. O vencedor das últimas duas edições da Volta a Portugal, o russo Artem Nish, acredita que o percurso deste ano vai ser o mais difícil para os ciclistas dos últimos anos. O siberiano entra em ação para defender o título, mas é um campeão a jogar à defesa, Tiago Santos.
3: O gigante russo de 1,95m adivinha muitas dores nas pernas de Lisboa ao Porto.
4: Este ano o percurso mais duro, temos duas passagens Senhor de Graça, também uma etapa da Tor mais dura e tem algumas etapas como terreno muito duro e muito bom para atacar e outras equipas e sim, acho que esta volta mais dura que ano passado.
3: Este ano é a etapa decisiva, a subida à Senhora da Graça tem um trajeto diferente. Artem Nitsch optou por um estágio em altitude e por isso ainda não mediu a dupla subida ao alto do Monte Farinha.
4: Eu não vi, só sabia segundo uma passagem, mas acho que tem terra, mas eu não vi terra e acho que é muito, muito duro. Para quem não conseguiu ver o percurso, porque foi na estágio, ser nevada e não tem tempo, só ver crono. E acho que esta etapa é muito, muito importante.
3: Mas o russo da Anicolor Campicarne já conhece os adversários na luta pela geral e pisca o olho à UAE Emirates, os adversários que vestem de branco e que se estreiam nesta edição da volta.
4: Temos a melhor equipa do mundo, a UAE, e a nível sobe muito como esta. E temos outras equipas que têm muitos corredores fortes, também para aqui vai lutar para a vitória. E vamos ver, e acho que está no nível mais alto que ano passado.
3: Sabe Artem Nitsch que há mais adversários na luta pela classificação geral, mas para já prefere destacar apenas a equipa que mais expectativas está a criar nesta volta, até que a estrada faça a seleção aos candidatos à vitória final.
2: Há quem não seja candidato a vencer a volta, mas ganhar uma etapa já é uma vitória. Rui Oliveira, outro dos ciclistas, diz na TSF que tem como objetivo vencer uma etapa. O campeão olímpico no ciclismo de pista é uma das figuras da edição deste ano, da Volta a Portugal, que começa esta tarde. Entrevistado pelo jornalista Tiago Santos, o atleta da UAE Emirates, fala na ambição que tem para a estreia na prova.
5: O meu objetivo, obviamente, é tentar ganhar uma etapa, tentar levantar os braços, estrear-me como profissional a vencer na estrada. E acho que não havia nada melhor do que vencer na corrida do meu país. E quanto à equipa, obviamente, vamos tentar com o Adria lutar pela geral. Temos aqui uma equipa carregada de jovens talentosos. Eu também estou aqui para ajudá-los e usar a minha experiência como uma boa arma. E pronto, é esse principal objetivo.
2: Rui Oliveira faz parte da equipa Emirates, que não conta com as principais figuras Tadej Pogacar e João Almeida. Voltamos ao futebol para lançar mais um olhar sobre uma equipa da Primeira Liga. Hoje fazemos o raio-x ao Alverca, que foi 11º na época passada. O Alverca, e conhecemos todos os dias, uma das 18 equipas da Primeira Liga desta nova temporada. E o Alverca, recorde-se que na época passada mudou toda a equipa, foi uma reestruturação, digamos assim, do plantel. Para este ano há menos alterações, mas Tiago Barquinha Gonçalves, há também muitas mexidas.
6: A primeira mexida começa logo pelo banco. O Sérgio Ferreira, de 38 anos, é o timoneiro da equipa para a nova época. É um dos mais jovens treinadores da Primeira Liga. Foi contratado ao Porto, depois de ter sido campeão com a equipa de júniores dos Dragões, e ocupa o lugar que era de Custódio Castro. As alterações no plantel não são tantas como na época passada. O Alverca, recorde-se, mudou toda a equipa para jogar na Primeira Liga. Para a próxima época, destaque para as saídas do guarda-redes André Gomes, do defesa Naves, do médio Lincoln e ainda dos avançados Maresi e Sandro Lima. Ainda assim, a equipa ribatejana conseguiu manter alguns jogadores que estiveram em destaque na época passada, como Nabil, Davi Gui ou Chiquinho. Quanto a reforços, para a baliza chega Jonathan Luiz, guarda-redes que já atuou no Rio Ave, Vitória e Moreirense, e, por exemplo, Vivaldo Semedo, luso-angolano, formado no Sporting, o avançado chega emprestado pelo Watford. Nas últimas horas, o Alverca foi buscar o médio ao Brasil e Ian Lucas chega emprestado pelo Cruzeiro. A pré-época da equipa ribatejana dá bons sinais para a nova temporada. O Alverca ganhou 6 dos 7 jogos, incluindo vitórias contra Casa Pia, Estoril e Sporting B.
2: Durante este mês, a TSF apresenta as 18 equipas da Liga Portuguesa. Hoje olhamos para o Alverca, adversário do Futebol Clube do Porto, na primeira jornada. Agora, no futebol internacional, Mo Salah já aterrou em Istambul, com a camisola do Trabzonspor vestida. O antigo jogador do Liverpool é reforço do clube turco e há pouco um canal de televisão da Turquia registou a loucura na chegada de Salah ao aeroporto.
7: Efsanesi Muhammed Salah, Trabzonspor için çıkış kapısında sizler de görüyorsunuz. Dünya ünlü yıldız Muhammed Salah şu anda İstanbul'da.
2: Uma multidão à espera do craque no aeroporto de Ataturk. O extremo egípcio reforça o Trabzonspor. O diretor desportivo do Barcelona, Deco, está em Madrid para contratar Julian Álvarez. De acordo com o Sport, o Barça já negocia com o Atlético de Madrid. Julian Álvarez, avançado argentino, é uma prioridade para os catalães. A esta hora decorre mais um teste para o AC Milan de Ruben Amorim. Joga um particular com o rival Inter. O jogo começou ao meio-dia e com um minuto em memória de Franco Baresi. A esta hora, 0-0 é o resultado com quase 30 minutos decorridos de jogo. Foi uma das grandes figuras do Campeonato do Mundo, mas vozinha grande que não vai jogar sob pressão no Colo-Colo depois da fama que ganhou. Apresentado no clube chileno, Vozinha diz que pressão é quando não há o que comer ou quando alguém está doente.
8: Para mim, em futebol não é pressão. Eu penso que pressão é quando estás enfermedado ou quando alguém da tua família está enfermedado ou quando não tens algo para comer. Futebol, eu sei que há muita gente por detrás. As aficiones querem sempre o melhor. Penso que todos nós, os jogadores, também trabalhamos o dia a dia para estar bem. E jogar o Mundial, para mim, então, era uma grande pressão. Joguei contra as melhores seleções do mundo. E só penso em trabalhar e ajudar o clube a conseguir os objetivos.
2: O Colo-Colo é o clube do Chile com maior dimensão. Vozinha sempre acreditou que podia chegar a este patamar.
8: A decisão foi muito clara, porque apesar de jogar sempre em campeonatos pequenos e em ligas, em clubes não muito grandes, pero sempre dentro de mim, disse a mim mesmo que eu era jogador de equipo grande. Então, quando apareceu o Colo-Colo, que é o mais grande de Chile, não havia dúvidas.
2: Aos 40 anos, Vozinha cumpre mais um sonho. O guarda-redes, que foi um herói da seleção de Cabo Verde, é reforço do Colo-Colo do Chile.
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1: Boa tarde e boa tarde. Bem-vindo ao nosso espaço de hoje, edição de quarta-feira. Na sua conta com 5 de agosto de 2026. Não te pensa, uma boa tarde, está ótimo. Melhor ainda ali na frequência de Rádio Comercial e também a partir também desse programa Tarde Rádio Comercial. É dessa forma que não te cumprimenta tu nos rádio ouvintes, espalhar então para as ilhas, mas também para o mundo inteiro. Que te ouvindo então via nosso site, que é www.radiocomercial.cv ou via FM 99.9 FM. Eu te aproveito desde já, mando nos abraços especial que também para tudo. Pessoas que se aguentando na casa, nos hospitais, com votos de melhoras, muita saúde e breve recuperação. Abraço também para aniversariantes do dia, já no votos de parabéns e felicidades. Abraço também para nos estimados condutores, sempre seguros nas estradas do país, que se levem sempre em linha de conta, uma condução segura, responsável e preventiva, que se evita a condição de risco ou exagero. Também abraço para taxistas, lá para Mogarinho Cardoso, também abraço lá para assistas, condutores do autocarro e boxe ao volante nesta alta circula para a cidade e país, tomando esse abraço e continuando sempre apostando numa condução segura e responsável. Também abraço lá para Tucano Maquinista, abraço lá para Joy Motoristas e tantos outros condutores que nos sabem em grande número o Tobino te seguindo. Também não te aproveita para um abraço para todos os barbeiros que sempre Tobino te sirve também de ponto que outras pessoas ouvindo. Um abraço para eles e continuação de um bom trabalho. De forma especial também para a Barbaria Gomes, Lina Tiara, Santo António. Abraço lá para Agostinho Gomes, Rui Gomes, equipa. Esse que tem peso, altura de ano. Cortes morenos e atrativos para crianças, mulheres e homens. A Barbaria Gomes tem esse lema forte, sempre acompanhando as tendências. Esta fica ali na Tiara, Santo António, ao lado do antigo espaço Abólia. Também nos aproveita, mandar um abraço para esse grupo de amizade que foi criado ali na Rádio Comercial. Tudo bem, integrante desse grupo, um abraço e continuação de uma boa semana. Não tem Lucina lá de zona de Tiaramato, não tem Inês na zona 4 de Ponta d'Água, não tem Ana de Calabiceira, não tem Prata de Caiar, não tem Emanuel na zona de Lencachoro, não tem Martina, não tem Levinha, não tem Dona Isabel de Menina Merck, tantos outros é parte desse grupo. Um abraço e continuação de uma boa semana. Para os ouvintes que participam connosco durante uma hora de programa, não tem dois números, Paua Svega, WhatsApp e Viber, 981-3129 e nosso número Play é 939-264. Então, tarde de hoje, também são também segurar totalmente para mim, nessa edição de quarta-feira. Música de abertura, Papá Londonco, esse tema só sabe.

Então, a presença de Gil Semério e também de Beto Dias, Cabo Verde abençoado. Então, esse tema que temos o retrato de Cabo Verde, que é as 10 ilhas, cada um com sua particularidade.

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E assim, depois da nossa pausa comercial, já nosso regresso para esta tarde. E assim, Rádio Comercial, verão 2026. Com novidades, também com informação, mas também boa disposição. E assim, no santão que é separador de IA, Gerson Spencer, com esse tema... Deixam-me de mim. Também então, para informação de tempo que está marca Cidade e Praia, país 24 horas, máxima de temperatura de 29 graus, mínimas de 27, umidade 78%, probabilidade de chuva de 10% e vento da sopra 6 km/h. Tempo previsto para Cidade e Praia, país 24 horas, parcialmente nublado. 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

Tarrafal de Santiago acolhe nesta sexta-feira a 11ª edição do Festival do Peixe. A Câmara Municipal de Tarrafal promove nos dias 7, 8 e 9 de agosto a 11ª edição do Festival do Peixe, um dos maiores eventos de promoção turística e gastronómica do concelho, que decorrerá no Largo da Casa do Pescador. De acordo com uma nota da Identidade, o evento tem como principal objetivo dinamizar a economia local, valorizar os recursos do mar, promover a gastronomia e criar oportunidades de rendimento para famílias, pescadores, comerciantes e demais operadores económicos do concelho. A semelhança das edições anteriores, a entrada no recinto será gratuita e o público poderá desfrutar de um diversificado programa cultural com atuações de artistas nacionais e talentos locais. O cartaz entrega nomes como Mário Lusso, Dudu Arrujo, Ai Roots, Gabriela Mendes, Ari Cueca e grupos de Cochipó. Na componente gastronómica, a autarquia disponibilizou 40 stands aos promotores económicos, onde serão servidos diversos pratos confeccionados à base de pescado e outros produtos do mar, reforçando a identidade gastronómica do concelho. Conforme referir a fonte, a edição deste ano apresenta importantes novidades para o reforço e a valorização do potencial turístico do Tarrafal. Pela primeira vez, o festival contará com uma feira de exposição e promoção turística, através de um espaço dedicado à divulgação dos principais atrativos do município, disponibilizando aos visitantes informações, produtos e serviços turísticos, reporta Expresso das Ilhas. Outra inovação será a realização de experiências ligadas ao mar, incluindo passeios de bote, snorkeling e mergulho, permitindo aos participantes conhecer de perto a riqueza natural da Baía do Tarrafal e viver experiências únicas associadas ao turismo náutico. Tarrafal de Santiago acolhe nesta sexta-feira a 11ª edição do Festival do Peixe. Também na Ilha do Maio vai acontecer nos dias 22 e 23 o Festival da Moreia, na Vila da Calheta. E também vamos ter atividades que marcam este fim de semana Baixona na Ilha do Maio. Baixona Sunset. Agora sim, também entra ali com a participação de nossos ouvintes. Kevin dos Santos, na Canegócio, ali na fazenda, na praia. Ele que te aproveita, manda um abraço para todos os colegas de trabalho, desejando votos de boa tarde, um bom trabalho e uma boa semana. Ele pedindo as músicas de Zé Espanhol, Rabujuda. Então, esse tema que ele está manda para a colega de César lá na trabalho, desejando votos de boa tarde e uma boa quarta-feira e também uma boa semana. Então, assim é verão, assim é calor, assim é férias, para quem quer de férias, e também tempo também para relaxar. Recordando nos números, que é 981-31-29 e 939-12-64. Zé Espanhol, Rabujuda. Então, esse tema que vem a pedido nos ouvintes, Kevin dos Santos, na Quinegoz, na Fazenda, e também as músicas lá para todos os colegas de trabalho. Já no votos de boa tarde e uma boa semana. Um bom quarta-feira.

Essa foi a presença dos espanhóis, Rabo Jula. E a próxima escolha também é de nosso ouvinte, Lady Chara Mato Lucinda. Ela que te aproveita, manda um abraço lá para Sucupira, lá para Simarira, para o Sapateiro, para seu amigo Vi. Abraço para seus amigos, Martina, Morgadinho, também Vinícius do Clube da Amizade, já no votos de boa tarde e uma boa semana. Então, ela que pediu mesmo música de Tony Fica, Dona Ana. Só para poder ouvir nesta tarde, Lucina, aquele abraço para o Boa, continua sempre coladinho na Rádio Comercial e sempre ouvir Rádio Comercial.

Tem te ouvindo subindo então na diáspora para não dar nossa localização certa. Então é aquele abraço e continuação de boa escuta, boa preferência.

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4: Saudações desportivas e bem-vindo aqui à nossa rubrica de informações desportivas. Nesta edição de quarta-feira, estamos então com 5 de agosto de 2026. Final fora de Campeonato Nacional de Sub-19, está a decorrer então o jogo entre a equipa de EPIF e também a Escola Vitória do Maio. As equipas estão na marcação das grandes penalidades para ver qual as equipas vão estar na final, a final que acontece também no estádio 25 de julho em Santa Cruz. Avançamos então para outras informações desportivas. O Campeonato de Cabo Verde em Basquetebol Seno Feminino arranca na noite de hoje no Pavilhão Desportivo Baduarte, aqui na cidade da Praia, com o jogo inaugural entre as campeãs regionais de São Vicente e de São Nicolau. Frente a frente vão estar as formações de La Família e da ADR Mário Freire. A prova referente à temporada 2025-2026 vai contar com o concurso de 6 equipas, designadamente Prédio de Santiago Sul, campeão nacional em título, Pantera Negra Salm e Porto Novo Basca de Santo Antão, no grupo A, sendo que o grupo B é constituído pelas formações do ABC Santiago Sul, La Família São Vicente e ADR Mário Freire de São Nicolau. De acordo com a Federação Gabriana de Basquetebol, organizadora do campeonato, a prova vai ser disputada de 5 a 9 do corrente, no sistema de todos contra todos na fase de grupos. Os dois primeiros classificados de cada grupo apuram-se às meias finais, a ser disputada no sábado 8. A grande final será disputada no dia 9. Confira então o calendário da prova. Dia 5 hoje vamos ter então um jogo de estreia, La Família São Vicente ADR Mário Freire San Nicolau, às 18h30, 20h30, Prédio campeão nacional joga com Pantera Negra do Sal. Dia 6 vamos ter Porto Novo Basket Santo Antão, Pantera Negra Sal, às 18h30, 20h30, Prédio campeão nacional e também La Família São Vicente. Para 7 de agosto, 18h30, Prédio campeão nacional Porto Novo Basket Santo Antão e 20h30, ABC Santiago Sul, La Família São Vicente. Dia 8, vamos ter as meias finais, às 18h30, a primeira meia final e às 20h30, a segunda. Dia 9, vamos ter às 16h, a disputa do terceiro lugar. E às 16h e 18h vamos ter o jogo entre os finalistas vencidos para atribuição do terceiro lugar, como já tinha dito. E 20h vamos ter a final.

designer mendelense Raven Almeida criou um álbum de recordação com 26 figurinhas ilustradas dos jogadores e treinador que representaram Cabo Verde no Mundial 2026, numa iniciativa que pretende preservar a memória da histórica participação. A ideia, segundo o mesmo, adiantou a Agência de Notícias de Cabo Verde, surgiu durante a competição, quando começou a produzir ilustrações dos jogadores como forma de aproveitar a emoção da Copa para participar e desenvolver, para praticar e desenvolver o seu trabalho artístico. Mais a sugestão em si surgiu de um amigo que o sugeriu a transformar as ilustrações num álbum, dando origem ao projeto. Inspirado posteriormente no tradicional álbum oficial da Panani, Ravela decidiu, no entanto, seguir um caminho diferente. Em vez de criar um produto de coleção, apostou num manual de recordação pensado para valorizar o feito de Cabo Verde pela maior competição mundial de futebol. Não é um manual de coleção da Copa, é um manual de recordação para assinalar a nossa passagem pelo Mundial 2026, que clarificou. O projeto reúne caricaturas em forma de cartoon dos 25 jogadores convocados e do treinador, num trabalho desenvolvido manualmente e sem recurso à inteligência artificial, tal como garantiu. Segundo o designer, a opção pretende também valorizar o trabalho artístico tradicional e criar um protocolo acessível às diferentes gerações.

estamos aqui a ver qual das equipas apura para a final do campeonato sub-19. Recordo que as equipas do Escola Vitória e também de Apife estão empatadas nas grandes penalidades.

recordo que estas transmissões destes jogos é feita então pela GAF Sports, que está a transmitir estes jogos online ou em direto a partir do estádio 25 de julho em Pedra Badejo.

A equipa do EPIF falhou e vamos ver se a equipa da Escola Vitória marcar vai vencer então esta partida. Os jogos da Final Four ou meias finais acontecem em Santa Cruz, Pedra, Badejo, no estádio 25 de julho.

A equipa do Maio também falhou. Mais uma grande penalidade, tudo empatado. Vamos ver se essas duas equipas conseguem então marcar a grande penalidade decisiva para que marque a presença na final do Campeonato Sub-19, que acontece em Santa Cruz. Devido ao avançar do tempo, não vou estar aqui para então trazer a equipa vencedora. Fico por aqui. Desejamos a todos votos de boa tarde e continuação de uma boa semana.

Assim nós também terminamos a nossa tarde de hoje, desejando a todos e a todas uma boa semana, que nos cuide, que nos proteja e nos seja sempre pessoas do bem, fazendo o bem para que a nossa sociedade, respire então coisas boas, né? Então, daqui a pouco, da Sococine Space Tarde, e a partir de 5 horas de tarde, estou ficando com seleção de nosso parte, até por volta de 6 horas de tarde, entra nosso programa normalmente. Então, aquele abraço, bye bye, e até amanhã. A gente é despedida no também trazer Ferro Gaita com esse tema Carne Salgada. Bye bye.

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1: 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Muito boa tarde. Vamos às notícias a esta hora. A Câmara de São Lourenço dos Órgãos prepara um plano de prevenção para a época das chuvas, com identificação de zonas de risco, sensibilização da população, limpeza de linhas de água e preparação de espaços para eventuais desalojados. Em declarações à Agência de Notícias de Cabo Verde, o Presidente da Câmara, Euclides Cabral, explicou que o município já iniciou a execução das medidas preventivas no plano de contingência elaborado em articulação com o Serviço Municipal de Proteção Civil e outras entidades parceiras. Segundo o autarca, uma das prioridades passa pela sensibilização da população para a redução de comportamentos preventivos durante o período das chuvas, através da distribuição de folhetos informativos, divulgação de mensagens nas plataformas digitais da Câmara e avisos transmitidos em colaboração com as igrejas. Paralelamente, equipas municipais estão a procurar todas as localidades do concelho para identificar situações consideradas críticas, nomeadamente árvores que representam risco de queda, obstruções em linhas de água, habitações vulneráveis e outros pontos suscetíveis de provocar incidentes em caso de precipitação intensa. Euclides Cabral adiantou que o plano contempla ainda intervenções preventivas, como a poda e corte de árvores em risco, a desobstrução de linhas de drenagem e a criação de barreiras de proteção em zonas mais expostas. A autarquia está igualmente a preparar locais de acolhimento para eventuais evacuações, tendo já iniciado contactos com responsáveis de estabelecimentos de ensino que poderão servir de abrigo temporário caso a situação o exija. O Presidente da Câmara assegurou que o município mantém uma articulação permanente com a Proteção Civil e com o Instituto de Estradas para garantir uma resposta rápida a possíveis derrocadas, deslizamentos de terras ou outras ocorrências provocadas pelas chuvas. Na mensagem dirigida à população, Euclides Cabral apelou à limpeza das valas e linhas de água junto às habitações, a criação de canais para escoamento das águas pluviais e a permanência em locais seguros durante períodos de chuva intensa, evitando atravessar ribeiras ou zonas inundadas. O autarca pediu ainda que qualquer situação de emergência seja comunicada de imediato ao Serviço de Proteção Civil e da Câmara Municipal, de forma a permitir uma intervenção célere e minimizar riscos para pessoas e bens. A Fundação Maio Meira Universidade realiza no próximo sábado 8, na Praia de Bixe Rocha, a primeira edição do Festival da Biodiversidade, uma iniciativa que alia atividades ambientais e culturais para celebrar a riqueza natural da ilha. Segundo a organização, o festival pretende assinalar o património ambiental da Ilha do Maio, reconhecida pela Unesco como Reserva Mundial da Biosfera desde 2020, envolvendo a comunidade na valorização e conservação dos seus ecossistemas. Ao longo do dia, o programa inclui pintura facial, jogos ambientais, concurso de desenho, oficinas de reciclagem, apresentações de circo, uma feira gastronómica com pratos tradicionais e exposições dedicadas à Reserva Mundial da Biosfera. A programação noturna será marcada por homenagem a pessoas ligadas à conservação ambiental, seguindo-se atuações de artistas locais e convidados de outras ilhas, com animação prevista até meia-noite. A primeira edição do Festival da Biodiversidade é financiada pela Embaixada de Luxemburgo em Cabo Verde e tem entrada gratuita, avança a Agência de Notícias de Cabo Verde. A Reserva Mundial da Biosfera do Maio abrange uma área de cerca de 2.780 km², integrando o território terrestre da ilha e zonas marinhas adjacentes, com ecossistemas de elevada importância ambiental, como salinas, dunas, florestas, áreas agrícolas e habitats essenciais para a reprodução de aves e tartarugas marinhas. A nível internacional, destacar que as autoridades já identificaram 428 menores de idade sozinhos em Ceuta que entraram ilegalmente na cidade na zona na semana passada, mas ainda mais nas ruas, admitiu hoje o delegado do governo de Espanha no território. Ainda menores nas nossas ruas, e essa é uma prioridade, uma grande preocupação, disse Miguel Rangel Pérez numa conferência de imprensa em Ceuta, o enclave espanhol no norte de África, onde na semana passada entraram ilegalmente 72 mil pessoas oriundas de Marrocos no espaço de 24 horas. Segundo Miguel Ángel Pérez, não existe neste momento ainda o número oficial de entradas em Ceuta de menores de idade dentro dessa alavanche de 72 mil pessoas. Por outro lado, garantiu que Espanha não permitiu a saída de crianças e adolescentes sozinhos, sem adultos, de Ceuta para Marrocos, em respeito pelos tratados internacionais nesta matéria, embora alguns menores possam ter deixado a cidade nos últimos dias, no meio do grande volume de pessoas que, entretanto, cruzou a fronteira para o lado marroquino. Segundo o governo de Espanha, das 72 mil pessoas que entraram ilegalmente em Ceuta, sobretudo na quinta-feira, 70 mil abandonaram a cidade nas horas e dias seguintes. As autoridades de Ceuta têm já em contacto em centros de acolhimentos 1.100 menores e as autoridades anunciaram a preparação de 2 armazéns industriais e 2 escolas para alojar de forma urgente e temporária as centenas que, entretanto, foram já identificados, os que vivam e os que vieram ainda ser localizados nas ruas. Ainda antes da alavanche de quinta-feira, as autoridades da cidade autónoma tinham já alertado que estavam cerca de 800 menores estrangeiros desacompanhados nos centros de acolhimento, numa situação que já então consideravam do colapso, reporta Expresso das Ilhas. O atendimento atual supera em 2.600% a capacidade oficial dos centros de menores de Ceuta, disse hoje o presidente do governo da cidade autónoma, Juan Jesus Vivas, que apelou ao socorro, auxílio e solidariedade dos outros executivos regionais da Espanha. É uma situação de emergência humanitária absolutamente insustentável, disse Juan Jesus Vivas, do Partido Popular PP Direita, em declarações à televisão TVE. O governo de Espanha anunciou na terça-feira a atribuição de uma verba extraordinária de 25 milhões de euros a Ceuta, destinados à ajuda aos menores desacompanhados que se encontram na cidade. Acabamos assim de apresentar as notícias a esta hora. Continuação de boa tarde e uma boa preferência aqui na sua rádio comercial.
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Estamos, estimados ouvintes, a começar mais um estudo na nossa jornada através da Bíblia. Hoje vamos centralizar o nosso estudo em João capítulo 16. João capítulo 16, versículos 1 a 7. João 16, 1 a 7 é o texto de base para a nossa meditação esta noite. E o nosso tema é Jesus mandará o Espírito Santo. Antes de começarmos a fazer a leitura, vamos pedir orientação do Senhor. Pai Santo, nós te louvamos e te agradecemos. Obrigado, Senhor, por este momento em que vamos estudar a Tua Palavra. Abençoa este estudo, abençoa os meus irmãos que ouvirão esta Palavra e abençoa-me também a mim, no nome de Jesus. Amém. Estimados ouvintes, este capítulo é o fim do discurso de Jesus, aquele discurso que Jesus começou lá no primeiro andar, naquela última ceia, na última noite, na noite da sua traição. No capítulo 15, estudamos que os crentes devem amar-se uns aos outros. Se Jesus disse estas palavras, deveria ser uma vergonha para nós, pois isto mostra que não estamos sendo amáveis como deveríamos ser. Para nos amarmos uns aos outros, precisamos uma transformação sobrenatural. Depois Jesus disse que deveríamos nos identificar com Ele e isto causará que o mundo nos odeie. Jesus disse também aos discípulos que se Ele não viesse, então não teriam conhecimento do pecado. Isso não significa que se Jesus não viesse, eles não teriam pecado, não. Mas que, com a sua vinda, seus pecados foram menosprezados pela culpa de rejeitar Jesus como Salvador e Senhor da Glória. Acredito que, assim como no céu há graus de recompensas, no inferno haverá também graus de punição. A pessoa que hoje ouve a palavra de Deus e não quer nada com ele, é semelhante a Judas Iscariotes, que esteve com Jesus, mas depois virou-lhe as costas. Rejeitar a Cristo é o maior pecado de todos os tempos. No capítulo que vamos estudar, quer dizer o capítulo 16, Jesus chama a atenção aos discípulos a este facto. Vamos começar a leitura do versículo 1. Tenho-vos dito estas coisas para que vos não escandalizeis. Tenho-vos dito estas coisas para que não vos escandalizeis. Jesus disse, tenho-vos dito estas coisas. A minha pergunta é, que coisas são essas? Estas, estimados ouvintes, são as palavras que Jesus disse no capítulo 15. Agora, no capítulo 16, ele está a dizer, eu tenho-vos dito estas coisas, quer dizer, as coisas que ele disse no capítulo anterior. Versículo 2. Expulsar-vos-ão das sinagogas. Vem mesmo a hora em que qualquer que vos matar cuidará fazer um serviço a Deus. E isto vos farão porque não conheceram ao Pai nem a mim. Jesus não queria que depois os apóstolos se escandalizassem com o que haveria de lhes acontecer. Em geral, os fundadores de organizações ou fundadores de religiões gostam muito de dar um futuro glorioso à sua organização. Nosso Senhor é diferente do mundo. O modo de fazer surpresas às pessoas, isto é do mundo. O mundo é que gosta de fazer surpresas às pessoas, mas não o Senhor. O Senhor adverte antes do tempo. Jesus, no capítulo anterior, disse-lhes que iria preparar lugar para que possam estar onde ele também está. Aqui continua dizendo que se formos fiéis em segui-lo aqui na terra, então devemos deixar tudo. Ele disse que as raposas têm covis e as aves têm ninhos, mas ele não tinha nem onde reclinar sua cabeça. Ele disse também que se tivermos que segui-lo, então devemos carregar nossa cruz, não a cruz dele, mas nossa própria cruz, e segui-lo.
Se sofremos com Ele aqui na terra, então no céu estaremos também com Ele. Jesus foi desprezado e rejeitado aqui no mundo. Foi um homem de muito sofrimento. Ele disse que os seus estarão no mundo, mas não pertencendo a Ele, e também que os seus seriam odiados pelo mundo. Jesus deixou isto bem claro. Ele nunca disse que os seus seguidores estarão em paz neste mundo. Há igrejas que tentaram entrar no mundo com o pretexto de convertê-lo, mas infelizmente não conseguiram atingir seus intentos. O máximo que puderam é popularizar a religião e torná-la mais atrativa. Hoje, igrejas usam todos os atrativos para satisfazer o mundo. Não estou a falar de igrejas liberais, pois estas já estão fora dos carris faz tempo. Estou sim a falar de igrejas fundamentalistas, igrejas que se chamam de conservadoras. É muito comum encontrar hoje, estimados ouvintes, nas igrejas, inimigos da palavra de Deus. Embora eles não estão contra a palavra, mas estão contra os que a pregam. Há injúrias, ou há muitas histórias que se ouvem acerca disso em todos os lugares. Já ouvi de um diácono que destruiu 3 pastores. Conheço um pastor que foi destruído por um destes diáconos que odeiam os que pregam a palavra de Deus genuína. Estimado ouvinte, tu que és pregador da palavra de Deus, pode ser que és pastor ou um evangelista ou padre, se pregas a palavra genuína de Deus, saiba que alguém está à espreita para te destruir. Hoje, este pastor que eu disse que foi destruído por um diácono, ele hoje vende carros de segunda mão. Tornou-se um vendedor de carros. Ele disse que era melhor lidar com carros de segunda mão do que com crentes de segunda mão. Isto é verdade. Carros de segunda mão dão pouco trabalho em relação a crentes de segunda mão. Os crentes de segunda mão são muito perigosos porque arruinam as vidas dos outros. Meu caro amigo, se te propuseres a servir o Senhor, então saiba que o mundo há de te odiar. Não pense que receberás aplausos do mundo, não, Senhor. Se quiseres ficar na religião, tudo bem. O mundo te vai aplaudir. Mas se quiseres ficar num relacionamento com Deus, então saiba que o mundo te vai odiar. Experimentarás o que Jesus experimentou. Jesus disse: tenho-vos dito estas coisas para que vos não escandalizeis. Jesus queria que os discípulos não se escandalizassem quando as coisas viessem a acontecer. E assim, antes, ele já os adverte. Jesus prepara os seus discípulos para o que estava em frente e dar-lhes força. Hoje também, Jesus está a advertir antes que venha o fim. Ele está já a advertir que há um inferno e há o céu, e que todos aqueles que aceitaram Jesus, então eles estarão com ele no paraíso. Mas as pessoas não querem. As pessoas rejeitam isto. Preferem ir ao inferno do que ir para o paraíso. Jesus os ama até ao fim e agora diz-lhes que apesar do que hão de sofrer, dirigindo-se aos discípulos, ele estará com eles. Ele sabia que haveria momentos em que eles serão ofendidos por causa dele. Estimados ouvintes, devemos saber nós também, ou saiba também tu, que naquela mesma noite Pedro o negaria também. Mas mesmo com isto, saibamos, estimados ouvintes, que Jesus Cristo nos ama incondicionalmente. Ele não apenas nos ama por causa de alguma coisa boa que nós fizemos. Aliás, ninguém de nós pode fazer ou consegue fazer uma coisa boa, mas Ele nos ama porque Ele decidiu nos amar. Jesus diz agora aos discípulos o que há de acontecer para encorajá-los e fazê-los saber que irá estar com eles. Estimados ouvintes, quando Jesus nos dá um pequeno sofrimento ou dificuldades,
Ele não apenas nos manda atravessar ali, mas Ele também vai conosco. Por isso é que quando temos dificuldades, nós conseguimos sairmos dessa. Por quê? Porque o Senhor, Ele mesmo, cuida dos seus. Agora, Jesus continua a dizer que eles também seriam excomungados das sinagogas. Naquele tempo, a excomunhão da sinagoga era a pior coisa que poderia acontecer a uma pessoa, e ainda mais quando se trata de um crente judeu. Mais uma vez, gostaria de chamar a atenção dos ouvintes que, quando estivermos na palavra de Deus, devemos saber que há um preço a pagar. Jesus mostra a fonte deste ódio. Eles não conhecem o Pai. Eles não conhecem também o Senhor Jesus Cristo. É também por esta razão que o mundo odeia a palavra de Deus. É por esta razão que o mundo odeia os cristãos genuínos. Vamos ler o versículo 4. Mas tenho-vos dito isto, a fim de que, quando chegar aquela hora, vos lembreis de que já vos tinha dito, e eu não vos disse isto desde o princípio, porque estava convosco. Jesus diz-lhes o que está por vir e treina-os para que, quando chegar a última ou à altura disto, então possam estar firmes. Jesus sempre nos prepara para uma determinada situação antes de entrarmos nela. E também devemos saber que, durante o meu tempo ou durante algum tempo, Jesus Cristo, se Ele sabe que nos vai acontecer alguma coisa, antes de chegarmos lá, Ele já nos prepara para que possamos aguentar com o Seu auxílio a situação que nos está pela frente. Durante o tempo que nós estamos no Ministério Pastoral, temos observado que este é o método que Deus usa. Tenho aprendido isso na minha vida e na vida dos outros crentes. O Senhor sempre nos prepara e nos treina para qualquer situação que esteja à nossa frente. Versículo 5. E agora vou para aquele que me enviou. E nenhum de vós me pergunta, para onde vais? É verdade que Simão Pedro perguntou onde Jesus estava a ir. Mas acho que esta é uma pergunta de uma criança. Jesus responde, mostrando que ninguém deles entenderia o que haveria de acontecer. Ninguém deles fez uma pergunta inteligente com percepção espiritual. Versículo 6. Antes, porque isto vos tenho dito, o vosso coração se encheu de tristeza. O vosso coração se encheu de tristeza. Estes homens, estimados ouvintes, quer dizer os discípulos, estavam sendo advertidos por Jesus, que Jesus os haveria de deixar e ficariam com muita tristeza. Na verdade, eu tenho visto muitas vezes, quando temos visita em casa, naquele dia quando chegam e os outros dias seguidos, ficamos muito animados, sorridentes, com muita animação. Mas o dia que eles se vão, então a tristeza se apodera de nós. E é isto que Jesus está aqui a ensinar os seus discípulos. Infelizmente, alguns não entendem esta coisa. Amados, a tristeza é a coisa que os cristãos devem hoje evitar. Eu conheço muitos hoje que passam a vida tristes e, como resultado, eles podem até contrair doenças que vêm por meio dessa coisa de estar triste e nunca estar feliz e estar sempre com cara de coitadinho, cara sempre trincada e coisa tal. Há cristãos que se deixam abatidos por circunstâncias que os assolam. Algumas mulheres estão abatidas por causa da vida que os seus maridos levam. Uns maridos estão abatidos por causa das vidas que as suas mulheres levam. Os pais abatidos pela vida dos filhos. Nós estamos numa sociedade hoje onde cristãos nem parecem ser cristãos, porque não mostram a sua alegria. Eles estão abatidos, estão cabisbaixos, não conseguem levantar a cara. Por quê? Por causa de certas circunstâncias que os assolam. Eles, alguns cristãos que conhecemos,
são desapontados por indivíduos ou por uma igreja até, e deixam que suas vidas estejam carregadas desta tristeza. Alguns até estão tristes por causa de uma palavra que ele ouviu lá na sua igreja. Sim, este mundo terreno é um mundo carregado de tristezas que muitas vezes também nos assolam. Muitos até, depois de uma certa experiência má, deixam de seguir a Jesus. E ele, quando sofre alguma coisa, e ele diz, não, eu não quero mais seguir até Jesus. Não quero mais nem pisar na porta de tal igreja. Algumas pessoas juraram nunca mais pisar na porta de uma igreja, simplesmente devido a uma má experiência que tiveram no passado. Conheço também pessoas que continuam no luto interminável por causa de perder um ente querido. Quer dizer que algumas pessoas, depois de perder um ente querido, então fica com este luto e esse luto continua aí, fica um luto interminável. E ele chora quase todos os dias. Esta não é a maneira como as coisas devem ser para os cristãos. O crente nunca deve ser vencido por uma tristeza, seja ela qual for. Em Cristo Jesus, devemos vencer toda a tristeza. Pode ser que esta noite eu estou a falar para alguém que está em tristeza devido a uma coisa que lhe aconteceu e provocada por um irmão de sua igreja. Na verdade, há coisas que vêm de fora que nos atingem e essas parece que doem menos. Mas aquelas que vêm dos nossos irmãos com quem estamos na igreja, estas doem mais. Mas não te desanimes. Levanta a tua cabeça. Mesmo que você foste menosprezado ou foste aborrecido, ainda que seja pelo teu pastor, não te aborreças. Levante a cabeça. Pode ser ainda que esta noite eu esteja a falar para alguém que perdeu o seu ente querido depois de muito orar, mesmo assim acabou por morrer. Ouça, estimado ouvinte, os problemas desta vida não devem roubar a nossa alegria que temos em Cristo Jesus. É melhor levantarmos a nossa cabeça e então nós vamos ouvir aquela palavra meiga que diz, eu estou convosco. Tem-se dito que a morte de uma andorinha não é o fim da primavera. Morrem as andorinhas, mas a vida continua. A alegria do Senhor é a nossa força. Eu sei que o caro ouvinte esta noite que me está a escutar está aborrecido porque está no hospital, está na cama lá no hospital doente. Ou então você já saiu do hospital e está em casa, mas você não consegue mover as pernas, estás numa cadeira de rodas. Ou então estás na cama, ou ainda você está aborrecido porque o marido que já não vai à igreja, ou a esposa já não conjuga bem contigo, ou os filhos. Vamos cantar. Ouça, esta noite, vamos cantar comigo, para que possas mais uma vez estar alegre. Vamos embora. Vamos cantar o corinho Alegria do Senhor, a minha força é. Vamos, cante comigo. Alegria do Senhor, a minha força é. 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

É isso, estimado ouvinte. Anima-te, porque a alegria do Senhor é a nossa força. Jesus é a fonte de nossa alegria, apesar das dificuldades que o mundo nos traz. Versículo 7. Todavia, digo-vos a verdade, que vos convém que eu vá, porque se eu não for, o Consolador não virá a vós. Mas se eu for, enviar-vos-lo-ei. Vos convém que eu vá, disse Jesus. Em outras palavras, diríamos, é melhor para vós que eu vá. Por que Jesus disse estas palavras? Posso dar algumas sugestões. O caro ouvinte pode ter outras razões. Uma das razões é, seu propósito de vir a este mundo é de morrer. Em Marcos 10:45 lemos, porque o Filho do Homem não veio para ser servido, mas para servir e dar a sua vida em resgate de muitos. Depois de ter cumprido isto, teve de ir de volta ao Pai, pois a missão que lhe trouxe a este mundo estava terminada. Há ainda outra razão. Quando veio a este mundo, tomou nossa humanidade. Deus é onipresente, mas Jesus, ao tomar natureza humana, tornou-se limitado de sua onipresença. Isto significa que, se estivesse na Galileia, não podia ao mesmo tempo estar na Betânia, quando esteve aqui na terra. Lembra-te das palavras de Maria e Marta, quando disseram que, se Jesus estivesse, seu irmão Lázaro não teria morrido. Quer dizer, quando Jesus estava aqui na terra, ele estava limitado geograficamente falando. Em outras palavras, diria que se Jesus hoje continuasse no mundo, então não seria possível estar ao mesmo tempo comigo, onde estou, e contigo, lá onde também estás. Por isso, ele diz-lhes que mandaria o Espírito Santo para estar com todos. O Espírito estará em todos os lugares no mesmo tempo. No mesmo momento, pode estar comigo e contigo também. Jesus disse que isto é o melhor. Ele mandará o Consolador, o Paracletos, que viveria conosco e em nós. Quando o Espírito Santo vier, segundo Jesus, fará muitos mistérios e também muitos ministérios. Um deles, Jesus o menciona nestes versículos. Estimados ouvintes, continuaremos no próximo programa olhando por alguns ministérios do Espírito Santo. Por hoje ficamos por aqui e Deus vos abençoe. Até ao próximo programa. Não.

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que não seja de acordo com a sua palavra. Mostramos que Jesus vem buscar uma noiva, palavra, que a noiva que será arrebatada terá que ser exatamente igual à igreja primitiva. Igual na doutrina, nos princípios, na mesma fé. Deus não levará alguém que esteja em desacordo com a fé original. E também mostramos que, infelizmente, hoje a razão de todas essas denominações, interpretações, sistemas diferentes, é em razão da interpretação individual de cada homem que interpreta do jeito dele e acaba formando uma religião. Mas Deus, ele não tem responsabilidade com aquilo que o homem faz. Ele tem responsabilidade com a sua palavra. E nós mostramos que Deus prometeu que antes da sua segunda vinda, ele enviaria um profeta com uma mensagem de restauração, para que restaurasse a mesma doutrina, o mesmo batismo, os mesmos princípios da igreja primitiva. E é sobre isso que nós vamos falar hoje com o tema A Profeta para o Tempo do Fim. Para a base desse tema, nós vamos ler em Ezequiel, capítulo 2, versículo 5, que nos diz: e eles quer ouçam, quer deixem de ouvir, porque eles são casa rebelde, hão de saber que esteve no meio deles um profeta. Eu quero iniciar esse tema com o título Temos Profeta Hoje, citando duas escrituras. Uma que está em Mateus 11, verso 13, e a outra que está em Mateus 23, versículo 34. Em Mateus capítulo 11, 13, a Bíblia diz que a lei e os profetas da lei profetizaram até João. A lei e os profetas profetizaram até João. E Mateus capítulo 23, verso 34, diz assim: portanto, eis que eu vos envio profetas, sábios e escribas. A uns deles matareis e crucificareis, e a outros deles açoitareis nas vossas sinagogas, e os perseguireis de cidade em cidade. Em Mateus 11, 13, onde diz: porque todos os profetas e a lei profetizaram até João, porque todos os profetas e a lei profetizaram até João. Essa é uma escritura usada por aqueles que afirmam não haver profetas no Novo Testamento e afirmam que não há tal coisa como um profeta para os últimos dias. Porque eles dizem, veja, a Bíblia diz, porque todos os profetas e a lei profetizaram até João. Agora, amados, não há contradição nas Escrituras. Como pode Deus estar dizendo que não haveria profetas no Novo Testamento e, ao mesmo tempo, em Mateus 23, verso 24, Jesus prometer e dizer: eis que eu vos envio profetas sábios e entendidos? Não pode haver contradição. É como nós citamos nos estudos anteriores, que você não pode tomar uma escritura e isolar ela. Você tem que tomar ela no contexto do que ela está dizendo. E na questão de Mateus 11, você vai captar que Deus está falando da lei e os profetas da lei duraram até João. Claro, porque João Batista foi o último dos profetas da lei. Mas depois da lei veio

0: o período, a dispensação da graça. E nesse período da graça, a qual vivemos hoje, Jesus prometeu que enviaria profetas sábios e entendidos. Então você vai ver pelas Escrituras, tomando todo esse contexto, que Deus afirmou que a lei e os profetas da lei vieram até João. João foi o último dos profetas da lei. Mas, no período da graça, houve profetas. Afirmar que não há profetas no período da graça é dizer que Jesus não foi profeta. E todos sabemos que ele foi Deus profeta. Né? Paulo foi o profeta, e um grande profeta que falou de acontecimentos os quais estamos vendo se cumprir hoje. Então veja, amados, que há sim profetas no Novo Testamento. E especificamente para o tempo do fim, para hoje, para os nossos dias, há promessa de algum profeta? É o que nós vamos ver nas Escrituras. Mas eu quero, antes de entrar diretamente nisso, mostrar para vocês que eu não estou falando aqui de uma pessoa com um dom de profecia. Porque o dom de profecia pode, numa igreja, haver, por exemplo, mais do que uma pessoa com dom de profecia. Eu estou falando de um profeta maior. Um profeta com uma mensagem para um determinado tempo. Assim como Noé foi um profeta com a mensagem para a era dele, para o tempo dele. Nós vamos ver também Jeremias, Isaías, nós vemos Moisés. Eles foram profetas e eles tinham uma mensagem, cada um deles, para um tempo específico. Entende? É isso que eu estou dizendo. E nós vamos ver o que a Bíblia diz sobre um profeta com uma mensagem para o tempo do fim, para os dias da segunda vinda de Cristo. É isso que eu quero abordar com você por dentro das Escrituras. Veja que João Batista, como nós mostramos, foi o último dos profetas da lei e ele foi o que introduziu a Jesus. E você observa que ele tinha uma mensagem. E aqueles que creram na mensagem de João puderam receber a Jesus como Messias. Aqueles que rejeitaram a mensagem de João também rejeitaram a Cristo. Porque era a mensagem de João que preparava os corações das pessoas para receberem a Cristo. E agora, no tempo do fim, nos dias que nós estamos vivendo prestes à segunda vinda de Cristo. Prestes à segunda vinda de Cristo. E você vai observar pelas Escrituras que Deus, ele é imutável, ele não muda. Inclusive, você vai encontrar lá em Malaquias capítulo 3, verso 6, onde Deus diz: porque eu, Senhor, não mudo. Eu, Senhor, não mudo. Então, o que ele foi ontem, ele é hoje e ele será amanhã. Ele não pode mudar. Como ele trabalhou ontem, ele vai trabalhar hoje e vai trabalhar depois. Se ele trabalhou no passado com profetas, e ele não muda, como sabemos que não, então hoje ele não seria diferente. Em Tiago capítulo 1, versículo 17, diz assim: toda a boa dádiva e todo o dom perfeito vem do alto, descendo do Pai das luzes, em quem não há mudança nem sombra de variação. Ou seja, em Deus não há mudança e nem sombra de variação. Você vai ver em Amós capítulo 3, versículo 7, que a Bíblia diz que Deus não revela seus segredos a não ser a seu servo os profetas. Ou seja, antes de qualquer evento que Deus for realizar, primeiro ele revela a um profeta. E esse profeta, por sua vez, traz essa revelação ao povo. Sempre Deus foi assim, e ele não muda. Então vem a pergunta: por que Deus enviaria hoje um profeta? Porque sempre ele trabalhou, antes de qualquer acontecimento maior, sempre ele se revelou a um profeta, e esse profeta, então, trouxe essa revelação ao povo. E quando se trata hoje do tempo final, onde tudo está sendo concluído, é o desfecho final de todas as coisas, aonde ele vem para buscar os seus redimidos. Se antes do dilúvio houve um profeta anunciando esse dilúvio e trazendo uma mensagem de preparação para as pessoas escapar do dilúvio, se antes da primeira vinda de Jesus houve um profeta com uma mensagem, qual foi João Batista, será que hoje, antes da segunda vinda, Deus mudaria? Não, de forma alguma. E a necessidade de um profeta para os dias de hoje é porque os homens, através de suas interpretações, de suas ideias, eles têm confundido as pessoas, eles têm ido simplesmente para um sistema, eles têm se tornado inimigos de Deus em razão de suas próprias interpretações. E Provérbios diz assim, ó: não havendo profecia, o povo perece. Ou seja, o povo se corrompe quando não há uma profecia. E o povo, infelizmente, o sistema religioso tem se corrompido. Tem se corrompido. E aí está a necessidade de um profeta para chamar as pessoas de volta para os princípios da palavra. E veja o que a Bíblia diz para a segunda vinda de Cristo em Atos capítulo 3, o qual convém que o céu o contenha até os tempos da restauração de tudo. Ou seja, a Bíblia está afirmando que os céus iria conter, segurar a Jesus para que ele não voltasse até que tudo fosse restaurado. Restaurar é trazer de volta ao original, é trazer de volta a palavra original. Em Efésios capítulo 2, verso 19 ao 22, diz assim: assim que já não sois estrangeiros, nem forasteiros, mas concidadão dos santos e da família de Deus, edificado sobre o fundamento dos apóstolos e dos profetas, de que Jesus Cristo é a principal pedra de esquina, na qual todo edifício bem ajustado cresce para templo do Senhor. Então, a nossa fé deve estar edificada no fundamento dos apóstolos e dos profetas. E, infelizmente, o sistema do homem tirou a fé das pessoas desse fundamento. Se a fé do povo estivesse no fundamento dos apóstolos, não haveria diferença na forma de batismo, na doutrina, todos estariam iguais de acordo com a igreja primitiva. E olha o que a Bíblia diz acerca desta questão, que é a pergunta: há profetas para hoje? Há profeta, melhor, para hoje? Malaquias capítulo 4. Porque Deus sempre ele anuncia os seus futuros feitos previamente, com antecedência, através dos seus profetas. E sobre a vinda de um profeta para estar sobre a terra antes da segunda vinda de Cristo, ele já tinha anunciado isto desde o Velho Testamento, o qual encontramos no último livro de Malaquias, no último capítulo de Malaquias e nos últimos dois versículos do livro de Malaquias. Capítulo 4, você vai encontrar, já no versículo 1, falando sobre o fim do tempo, a vinda de Cristo e o juízo final. Diz assim: porque eis que aquele dia vem ardendo como fornalha. Todos os soberbos e todos os que cometem impiedade serão como palha. E o dia que está para vir os abrasará, diz o Senhor dos Exércitos, de sorte que eles não deixará nem raiz e nem ramo. Aí no verso 5 diz: eis que eu vos envio o profeta Elias antes que venha o grande e terrível dia do Senhor. Então aqui está uma profecia. Não há como nós discordarmos disso. Está falando sobre o dia que vem ardendo como fornalha, onde os soberbos serão, se tornarão como palha, né? O fogo os abrasará. E diz no verso 5: eu vos enviarei o profeta Elias antes que venha o grande e terrível dia do Senhor. E esse grande e terrível dia do Senhor se refere ao dia da vinda de Jesus Cristo. Porque será um grande dia para quem estiver preparado, mas um terrível dia para quem ficar. E para que Deus enviaria um profeta antes desse dia? Vamos para o verso 6. E ele converterá o coração dos pais aos filhos e o coração dos filhos a seus pais, para que eu não venha e fira a terra com maldição. Ou seja, esse profeta, ele teria uma mensagem para converter o coração dos filhos de volta aos pais. Quem é nossos pais na fé? Os apóstolos. Então, qual é a mensagem do profeta do tempo do fim? É uma mensagem de conversão, para converter a nossa fé de volta à mesma fé dos nossos pais apostólicos. O mesmo batismo, a mesma doutrina, os mesmos princípios. Eu sei que há muitos que dizem: não, mas essa profecia que você está lendo em Malaquias está se referindo a João Batista. Amados, observe que aqui no verso 6, ele se refere a João, mas também se refere ao profeta que vem antes da segunda vinda de Cristo. Ou seja, ele está falando de dois profetas. Um é João, que veio antes da primeira vinda. Esse é o que diz aqui: e converterá o coração dos pais aos filhos. Esse foi o ministério de quem? De João. Por quê? Porque João converteu o coração dos pais da lei para os filhos que estavam surgindo através da mensagem da graça. Ligou a lei com a graça. Mas quando diz: e converterá o coração dos filhos aos pais, já não se refere a João Batista. Porque João Batista não levou os filhos a crer na fé dos pais. Porque se ele fizesse isso, ele teria feito o quê? Convertido o povo da lei para a graça e depois o povo da graça de volta para a lei. Não. E não foi. Então aqui está falando de dois profetas. Um antes da primeira vinda e o outro antes da segunda. Você vai ver isso que eu estou dizendo em Lucas. Lucas capítulo 1, quando o anjo fala acerca do nascimento de João Batista e o que ele faria. Olha o que diz aqui, ó, capítulo 1 de Lucas, verso 13. Mas o anjo disse: Zacarias, não temas, porque a tua oração foi ouvida. Isabel, tua mulher, dará à luz um filho e lhe porás o nome João. Então o anjo apareceu para Zacarias, né, o pai de João, anunciando que ele teria um filho e que esse filho era para colocar o nome dele, João. Aí diz assim: e terás prazer e alegria, e muitos se alegrarão no seu nascimento, porque será grande diante do Senhor, não beberá vinho nem bebida forte, e será cheio do Espírito Santo. já desde o ventre de sua mãe. E converterá muitos dos filhos de Israel a seu Deus. Olha agora. E irá diante dele no espírito e virtude de Elias para converter o coração dos pais aos filhos. Então veja que o anjo citou Malaquias, capítulo 4, verso 6. Mas veja que ele citou só uma parte, porque ele diz assim, converterá o coração dos pais aos filhos e os rebeldes à prudência do justo. Ele não cita a segunda parte de Malaquias 4, verso 6, onde diz, e dos filhos aos pais. Porque essa segunda parte do versículo se referia ao profeta desta era. Estava se referindo ao profeta que haveria de vir antes da segunda vinda de Cristo. Isso você pode ver também em Mateus capítulo 17. Quando lá no versículo 10, os discípulos perguntam para Jesus, é verdade que Elias deve vir primeiro? E o que Jesus respondeu para eles? Lembre-se que em Mateus 17, João Batista já havia sido morto. E os discípulos perguntam, é verdade que Elias tem que vir primeiro? E qual foi a resposta de Jesus? Em verdade, Elias virá primeiro, versículo 11, né? E restaurará todas as coisas. O que é restaurar? Trazer de volta ao original. Então Jesus confirmou a profecia de Malaquias 4, dizendo que Elias haveria de vir primeiro, ou seja, primeiro do que ele. Porque ele vem agora na sua segunda vinda para levar um povo redimido. Mas antes dele vir, Jesus diz que Elias vem primeiro e restaura todas as coisas. Cumprindo com Atos 3:21, onde diz que o céu haveria de conter Jesus até o tempo da restauração de tudo. Então, amados, nós estamos vivendo hoje sob uma mensagem de restauração, aonde Jesus está preparando uma noiva para o arrebatamento. Através, ela está sendo preparada através da mensagem de um profeta que Deus levantou nesses últimos dias com o ministério de restauração, trazendo de volta para a igreja a mesma fé que a igreja primitiva tinha. Em Apocalipse, capítulo 18, versículo 4, também fala sobre esse profeta. E diz assim, sai dela, povo meu, para que não sejas participante dos seus pecados e não incorra em suas pragas. Essa voz que diz, sai dela, povo meu, é a voz do profeta da última era, que está chamando a noiva para sair dela do quê? Sair da Babilônia, sair da confusão religiosa e vir para a palavra. Então, amados, lembre-se, nós estamos na última era sob a mensagem de um mensageiro profeta que Deus prometeu que enviaria. E essa mensagem veio para restaurar a nossa fé, de volta à fé dos pais. Deus está preparando, assim como João Batista veio com uma mensagem para preparar o coração daquele povo para receber Jesus, hoje Deus, através de um profeta, está preparando o nosso coração para receber Cristo em sua segunda vinda. Porque a denominação, infelizmente, não consegue preparar o coração das pessoas para o arrebatamento. Porque a denominação está oferecendo o quê? Uma religião híbrida, onde mistura a palavra com as ideias do homem. Você diz, mas qual é, quem é esse profeta? O nome dele se chama William Branham. Você diz, mas está na Bíblia o nome William Branham? Não está na Bíblia o nome, mas está na Bíblia o nome do ministério que haveria de vir sobre um homem nesses últimos dias. E alguém pode dizer, mas como você sabe que William Branham é esse profeta antes da segunda vinda de Cristo? Porque na vida de William Branham se cumpriu o que a Bíblia diz que o profeta Elias faria. Deus usou esse homem com dons sobrenaturais e com uma mensagem poderosa, restaurando a nossa fé de volta ao batismo em nome do Senhor Jesus, de volta à ceia com pão sem fermento, como a igreja primitiva tomava, com vinho, com o lava-pés depois da ceia, cada irmão lava o pé do seu irmão. Deus tem cumprido isso através do ministério deste homem. Ele nasceu debaixo de um sinal, debaixo de um sinal sobrenatural. Quando, em 1909, ali nos Estados Unidos, nasce numa família pobre. E ali, por volta das 5 da manhã, quando as parteiras ajudavam aquela mãe a dar à luz e o bebê nasceu, uma coluna de fogo veio sobre a cabeça daquela criança. E as parteiras disseram: que tipo de menino será esse? E ele foi crescendo, aos 7 anos de idade, ele estava buscando água para o seu pai, parou debaixo de uma árvore para descansar. Quando dali, um redemoinho desceu sobre aquela árvore e disse: nunca bebas, nem fume, nem corrompa teu corpo, porque quando fores mais velho, terei uma obra para ti. Mais tarde, ele, preocupado, sem saber que tipo de ministério ele tinha, porque ele tinha visões, ele não entendia isso, ele foi buscar Deus em uma caverna e um anjo apareceu para ele e disse: essa vida diferente que você leva é porque Deus te enviou para ser um líder sobre a terra. E ele estava, uma certa oportunidade, batizando um grupo de pessoas, eu estou abreviando rapidamente aqui, quando, diante da multidão, uma luz desceu do céu, pairou sobre a cabeça dele, e daquela luz saiu uma voz que disse: assim como João Batista trouxe uma mensagem que preparou, precursou a minha primeira vinda, tu trarás uma mensagem que precursará, ou seja, que anunciará a minha segunda vinda. Então, amados, concluindo, eu quero dizer a vocês: Deus tem sim um profeta para esse dia. E ele está preparando uma noiva através desta mensagem. E assim como aqueles que receberam João puderam receber Cristo, assim quem tem recebido a mensagem desse profeta poderá estar preparado para a segunda vinda de Cristo. Se você deseja saber mais, você poderá entrar em contato e nós enviaremos livros para você conhecer sobre a vida deste homem e sobre as Escrituras mais profundamente, nos mostrando realmente a profecia e a promessa de um profeta antes da segunda vinda de Cristo. Deus os abençoe e que a graça do Senhor Jesus revele isso ao seu coração.
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